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1: Rabbit in Your Headlights é o resultado do encontro entre a melancolia eletrónica dos Uncle, a voz expressiva de Thom Yorke e a visão implacável de Jonathan Glazer. Frustrado por não ter conseguido fazer algo suficientemente hipnótico e dramático de um único ponto de vista com Karma Police, dos Radiohead, Glazer ficou mais satisfeito com Rabbit. Aqui, seguimos o autor francês Denis Lavant ao longo de um túnel, enquanto é sucessivamente atropelado, num crescendo dramático até um final desarmante. Ao contrário da montagem frenética da maioria dos vídeos, Glazer utiliza planos longos e persistentes, obrigando o espectador a testemunhar cada queda, cada choque e cada momento de cansaço. Durante todo o vídeo, vemos Lavant a falar. Uns dizem que ele estaria a recitar poesia, outros que eram fragmentos de pensamentos de um homem à beira do colapso. Esta conversa fantasma acrescenta uma camada de alienação. Ele está rodeado de máquinas, carros, mas fala para algo que ninguém mais vê. Foi na realidade usado um sistema de cabos e de duplos, mas a integração visual foi tão perfeita para a época, 1998, que o assombro do público foi total. Glazer queria que o espectador sentisse a dor dos impactos e por isso a edição foca-se no ressalto do corpo contra o asfalto. O carro que se desintegra no final foi construído para se desfazer como vidro ou gesso sob impacto, criando o efeito poético de que o homem se tornara mais denso e forte que o próprio aço. O vídeo foi filmado no túnel de Blackwall, um dos mais movimentados e claustrofóbicos de Londres, para simbolizar a pressão da vida urbana. Um pesadelo logístico, na realidade. A produção teve de fechar partes do túnel e coordenar o tráfego de forma milimétrica. A opacidade estilizada e a crueza dramática que caracterizam Jonathan Glazer desenvolveu-se na sua carreira cinematográfica com assinalável sucesso, de que Debaixo da Pele e A Zona de Interesse são exemplos. Hoje no Videopolis, Rabbit in Your Headlights, dos Uncle.

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os Arcade Fire com Ready to Start na Radar. Assim que estamos prontos para começar este dia, esta sexta-feira, 2 de outubro, 7h43, lá atrás, aqui na fábrica dos bolos da Radar, os Everything Everything com Cold Reactor também. Mercy. Mercy? Why did you have to drive so fast? Into You para ouvir agora e até ao palco Radar desta sexta-feira. Bom dia.

0: Os Placebo a despedirem-se da semana que tiveram no palco Radar. A semana que passámos com eles aqui também na antena da Radar depois. Durante e depois, os concertos que vieram dar a Portugal foram dois, Porto e Lisboa. Controversos. Já tínhamos saudades dos Placebo por cá. O palco Radar para ouvir ainda ao longo do dia e depois em versão compacto de domingo para segunda à meia-noite.
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4: 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Quase 8 da manhã, daqui a pouco, as primeiras notícias do dia com a Liliana Teixeira Lopes. Até lá, José González, Pajarito para ouvir. Bom dia, boa sexta e bom fim de semana com a Radar.

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1: E bom dia, Liliana.
3: Bom dia. As três datas europeias de Free Palestine Tour de Macklemore já esgotaram, avançou o próprio artista nas redes sociais. Esgotaram imediatamente, disse o norte-americano, sobre os concertos em Dublin na 3 Arena, Paris na Accor Arena e Londres na OVO Arena Wembley, respectivamente a 26, 29 e 30 de outubro, cujas receitas vão reverter na totalidade para organizações de apoio à Palestina. Estes espetáculos foram no na semana passada, pouco depois de Macklemore de ser expulso da digressão norte-americana de Ed Sheeran devido ao seu discurso pró-Palestina. Quando quem está no poder tenta silenciar os nossos apelos de libertação, a arte será sempre uma forma de resistência, diz agora Macklemore, agradecendo aos fãs das cidades europeias onde os concertos se realizam. Os Resistência regressam aos palcos dos Coliseus do Porto e de Lisboa para concertos nos dias 23 e 30 de janeiro, respectivamente. Estas duas datas, tidas como concertos de Ano Novo, dão continuidade a uma tradição que tem vindo a ganhar um lugar próprio no percurso dos Resistência, na medida em que são o momento escolhido pela banda para começar cada ano junto do público, celebrando um repertório que continua a atravessar gerações, afirmam os promotores em comunicado. Em 2026, ano em que se celebram 35 anos de carreira, os Resistência voltaram a fazer uma digressão nacional, confirmando a atualidade do projeto e a capacidade das suas canções para continuarem a encontrar novas gerações, acrescentam. Os Resistência são um supergrupo formado em 1989 com elementos de bandas como Chutes e Pontapés, Santos e Pecadores, Delfins e Madre Deus.
1: 8 horas e 2 minutos nesta sexta-feira, 2 de outubro. Vamos saber como é que vamos de fim de semana. Vamos de fim de semana com períodos de céu muito nublado, alguns aguaceiros dispersos no sul e também no interior norte e centro, até com a possibilidade de trovoada. De resto, sobe a temperatura, em especial a máxima, e principalmente no norte e centro. 29 graus é a máxima hoje para Lisboa, 26 para Faro, 28 para Coimbra e 26 para o Porto. Já agora, olhando em frente, olhando para o fim de semana, vai ser um fim de semana de nuvens, chuva aqui e ali, mas principalmente as nuvens. A máxima para Lisboa amanhã é de 28 graus e para domingo de 26. Ora, com 3 minutos depois das 8, lembrar que esta sexta-feira é um dia de greve, é uma greve na função pública que pode paralisar escolas e vários serviços, desde logo serviços autárquicos, administração pública, a recolha do lixo, serviços universitários também, ou seja, esta greve de sexta-feira será certamente, ou poderá ter alguns efeitos também na vossa vida cotidiana. Se vão voar também esta sexta-feira, há que ter noção que há uma greve da EasyJet que deve afetar pelo menos ou quase 450 voos. Há que, enfim, olhar para o vosso telefone, ver se têm notificações, ver se têm e-mails e, claro, ter atenção enfim, àquilo que se pode ir passando ao longo do dia e, principalmente, para além da atenção, paciência. Vamos aos transportes. A esta hora circula-se sem perturbações no metro de Lisboa, é assim também no metro do Porto.
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1: Juntos até às 11 no primeiro turno da Radar, nos 97.8, mas nesta nave que tem também vista para o mundo em radarlisboa.fm. Tegan and Sarah para começar a hora. Daqui a pouco temos Evangelho, a esta hora também o Observatório Radar e ainda a nossa ida ao quiosque. Sejam muito bem-vindos, bora, bom fim de semana.

0: Os Tennis com One Night with the Valet atrás, os Spoon com The Underdog e a abertura de hora a fazer-se com música nova para Tegan and Sarah, Our Year. Três canções, três com que abrimos esta hora das oito. Também temos o Evangelho por cá, esta semana assinado pelo criador Luís Carvalho, a caminho também da sua participação na Moda Lisboa deste ano, a Moda Lisboa que acontece já na próxima semana, na verdade. Se olharmos para o calendário, encontramos de 7 a 11 de outubro a Semana da Moda de Lisboa, edição 67 da Moda Lisboa, e desde 2013 que Luís Carvalho está por lá. Esta temporada traz Wildflower, a sua coleção Primavera-Verão 2027, centrada na memória, na nostalgia e na forma como o tempo transforma aquilo que se recorda. A última das cinco sugestões para ouvir de Luís Carvalho no Evangelho.
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3: Olá, eu sou Luís Carvalho e esta é a minha sugestão de viagem. Esta é uma sugestão de uma viagem que fiz no ano passado a Milos. Milos, que é uma ilha grega do arquipélago das Cíclades. É uma ilha incrível, com paisagens incríveis, com a água mais azul turquesa que eu já vi, e que combina a natureza com a gastronomia e as vilas típicas gregas. Ficou sem dúvida no meu top 3 de sítios que mais gostei de visitar nas minhas viagens.

Os Franz Ferdinand com Ulisses. 8:18 na Radar. Bom dia, boa viagem, boa sexta-feira e, claro, bom fim de semana. Para trás ficou a sugestão de viagem de Luís Carvalho, depois os Franz Ferdinand e agora os Rapture.

0: E assim fomos a Nova York ter com os Rapture, regresso aliás a In the Grace of Your Love, o álbum de 2011, para ir buscar este épico How Deep Is Your Love. Atrás os Franz Ferdinand com Ulysses, 8:24. 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
6: 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A entrada é livre. Dora Freind apresenta As Vacas Não Me Olham Mais na Cara, um romance de estreia onde o olhar de uma menina revela com lucidez e sensibilidade as dores e descobertas do crescimento. Uma história sobre memória, identidade e a difícil aprendizagem de dar nome ao que sentimos. 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

Too Many Suns com Take Me Home na Radar atrás. Os Churches, a voz de Lauren Mayberry, volta a juntar-se à interpretação da banda, da qual é frontwoman. Os Churches estão de regresso, música nova chama-se Roses, e ouvimos também Jessie Ware com Automatic. Temos dois temas para ouvir de Beck já daqui a nada. A última paragem antes de chegarmos ao Observatório Radar é em Flowers, God Street Park, para ouvir agora. Bom dia.

Observatório Radar. E cá estamos nós no Observatório Radar para dois temas do novo trabalho de Backride. Lonesome é o álbum que estamos a ouvir esta semana com toda a atenção. Dois temas por dia hoje, Slow Canyon e It Ends Right Here, o encontro entre a guitarra acústica e também alguma orquestração. Para fechar a semana do Observatório, fechar a semana de Back, velho amigo Radar.

0: Um dos grandes momentos deste Ride Lonesome, It Ends Right Here, uma das canções novas de Beck que estamos a ouvir aqui no Observatório Radar. Manhã de sexta-feira, seguimos, temos o quiosque para já seguir.
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2: Outubro é mês de aniversário no MAT. 10 anos depois da sua abertura, a data celebra-se com novas exposições e muitas novidades. Entre elas, Vênus, Valentino Garavani, pelo olhar de Joana Vasconcelos. Uma exposição que reúne arte, moda e arquitetura num diálogo entre o universo criativo da artista portuguesa e o legado de um dos maiores nomes da alta costura internacional.
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0: 8 horas e 52 minutos, passagem pelo quiosque, antes das 9 da manhã. Por onde vamos em termos de atualidade? Começando hoje, claro, porque é sexta-feira, no Expresso Semanário está cá fora com a grande manchete sobre António Costa, que acusa o Ministério Público de atentado ao Estado de Direito. O ex-primeiro-ministro foi impedido pela sexta vez de consultar o processo que levou à sua demissão. A investigação, que começou há 3 anos e na qual é de acordo com o Ministério Público suspeito, já não estava em segredo de justiça interno. A procuradora recusou o pedido, alegando que o segredo serve para proteger o próprio António Costa, e na resposta o Presidente do Conselho Europeu diz que não precisa de ser protegido de si mesmo e que se trata de um atentado ao Estado de Direito. Letras vermelhas, este é o grande tema no Expresso, na primeira página do semanário, que hoje olha também para os empresários e ex-ministros de Cavaco e Guterres que pedem um governo de bloco central. O PSD está numa encruzilhada com pressão de sondagens e de ex-dirigentes a alertarem para o riscos. Dois temas grandes desta semana também na primeira página do Expresso: o CEO da Lufthansa e da Air France que está em Lisboa para comprar a TAP. A decisão final sobre a transportadora aérea portuguesa deve ser tomada no próximo dia 14 de outubro. E também Cristiano Ronaldo, que deixou a federação com um problema de milhões. O jogador avisou e a tensão com Jesus levou-o a sair com um estrondo. Domingo há jogo no Dragão. Ontem a seleção respondeu em campo tempo, mas o caso Cristiano tem ainda muito que se lhe diga, na verdade, na imprensa, nas páginas de imprensa de hoje ainda o voltamos a encontrar. Para já, para fechar aqui a ronda pelo Expresso desta sexta-feira, a revista que hoje fala num Brasil partido ao meio, Lula velho versus Bolsonaro novo. Este domingo, 158 milhões de brasileiros decidem que passado querem para o seu futuro. Com um empate nas sondagens, tudo indica que a luta entre o atual presidente Lula da Silva e Flávio Bolsonaro, filho de Jair, será até ao fim. Com uma curiosidade, a de que, entretanto, quase não houve debates entre os vários candidatos e com uma especificidade é que tanto Lula como Flávio, na verdade, ontem, a propósito de um debate marcado pela Rede Globo, avisaram que não iam comparecer e por isso também o tribunal acabou por obrigar ao cancelamento do debate. A Globo baseia a decisão de cancelar o debate em interferência nas regras acordadas, mas cria-se este quase absurdo, diríamos, de chegar às eleições deste domingo com muito pouco debate. A Folha de São Paulo desta manhã diz-nos, olhando para as sondagens, que Lula tem 45% e Flávio 40% dos votos válidos neste primeiro turno, nesta primeira volta das eleições no Brasil, que acontecem então no domingo. 8h55 agora, olhamos para os jornais diários, para o que hoje encontramos. Já aqui o tínhamos dito, Cristiano Ronaldo é um dos grandes temas. Entre a glória e a tragédia, hoje a grande fotografia da primeira página do Público olha para o jogador que abandonou o estágio da seleção, como o desejo de não se render ao tempo pode tornar Ronaldo um herói trágico. Outros temas desta manhã, ainda o desporto, a despromoção do Rally de Portugal deixa um prejuízo de 190 milhões no Norte e Centro. Os autarcas, indignados com o afastamento da prova do Circuito Mundial em 2027, exigem respostas para compensar o investimento e a perda de receita. Finalmente, o DN, o Diário de Notícias, entrevista Pedro Duarte, o presidente da Câmara do Porto, diz, citado, que não se faça uma remodelação do governo só porque há casos polémicos criados na comunicação social. Finalmente, a grande manchete de hoje, a PSP, que avisa agentes que a permanência ilegal no país não é crime. O aviso ocorre após a Provedoria de Justiça alertar que se trata de uma contraordenação e não de um crime, um erro policial que tem levado a detenções desproporcionais, incluindo no transporte e uso de algemas. Uma nota de agenda hoje no DN, Marco Rubio vai estar em Lisboa na próxima semana com defesa e tecnologia na agenda. O membro do governo americano, o secretário de Estado dos Estados Unidos, está então em Lisboa na próxima semana para promover cooperação na defesa, economia e tecnologia. Uma última nota rápida para o Y, o suplemento de cultura do Público, hoje a propósito de NASA, o filme que põe Israel ao espelho, mas os israelitas não aceitam o reflexo. Há outras notícias para ouvir com a Liliana Teixeira Lopes já de seguida, às 9h30, quando nos encontrarmos na paragem. Outras histórias e também o melhor do que esta sexta-feira de música nova nos traz. Para já e até às 9h. Amy Curl, lembra-me um sonho lindo. A versão presente em Pastoral 2.0. Bom dia.

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2: Bom dia. Os dois concertos de Kanye West em São Petersburgo foram cancelados depois da Gazprom Arena recusar receber o artista norte-americano. Os espetáculos agendados para os dias 10 e 11 de outubro marcariam o regresso de um grande nome da música ocidental ao país após a invasão russa da Ucrânia. A Gazprom Arena afirmou em agosto que não tinha assinado um contrato de aluguer com os promotores dos concertos e que por isso o espetáculo não poderia realizar-se no recinto. O estádio disse ainda ter recebido queixas relacionadas com a atuação de Kanye West. Segundo The Guardian, após o anúncio, quase todos os bilhetes mais caros, que custam 1.580 dólares, cerca de 1.360 euros, foram vendidos em poucas horas, enquanto os mais baratos, a rondar os 105 dólares, com qualquer coisa como 90 euros, esgotaram dias depois. Kanye West sublinha-se tem sido alvo de críticas ao longo dos últimos anos por ter feito várias afirmações de teor antissemita, teorias da conspiração sobre a comunidade judaica e declarações de apologia ao nazismo. Estas afirmações resultaram na suspensão das suas redes sociais, no cancelamento de contratos com marcas globais como a Adidas e até na proibição de entrar em determinados países. Em janeiro passado, poucas semanas antes do lançamento do seu novo trabalho, Kanye West comprou um anúncio de página inteira no jornal The Wall Street Journal, onde publicou uma carta aberta intitulada "Aos que magoei". Na carta pediu desculpas públicas, atribuindo o seu comportamento passado a graves crises de saúde mental causadas por um transtorno bipolar. A artista portuguesa Ana Lua Caiano vai dar 13 concertos em 8 países europeus em fevereiro do próximo ano, anunciou o agenciamento da criadora. Em comunicado é revelado que Ana Lua Caiano vai atuar no âmbito da digressão da apresentação do disco Devagar, que a vida é curta, a sair no começo de novembro. Entre 4 e 27 de fevereiro, Ana Lua Caiano vai passar por cidades como Madrid, Milão, Bruxelas, Londres, Friburgo, Ljubljana, Berlim e Paris, entre outras. Os concertos no estrangeiro somam-se aos previstos em território português entre novembro e janeiro, a começar no Generation em Braga, no dia 6, data de lançamento do disco, até 28 de janeiro, na Casa da Música, no Porto. Pelo meio ficam espetáculos em Ovar, Coimbra, Viseu, Tavira, Torres Vedras e Lisboa.
3: E esta é uma sexta-feira de greve na função pública, uma greve de 24 horas que pode paralisar escolas e muitos outros serviços, serviços operacionais, serviços de autarquias, também serviços universitários, a recolha do lixo, entre outros. Será certamente uma sexta-feira mais complicada e complicada também para quem quiser voar, porque há greve da EasyJet que deve afetar também quase 450 voos numa paralisação que arranca então nesta sexta-feira. Entretanto, olhando para o tempo, para a previsão do Instituto Português do Mar e da Atmosfera, que para hoje e para o fim de semana nos fala em períodos de céu muito nublado, a possibilidade também de aguaceiros de norte a sul do país, mas com possibilidade de trovoada principalmente no sul e no interior norte e centro. Sobe a temperatura, em especial a máxima, com 29 graus hoje previstos para Lisboa de máxima, 26 para Faro, 28 para Coimbra e 26 para o Porto. As máximas para amanhã e domingo, já agora, Lisboa deverá chegar amanhã aos 28 graus e no domingo aos 26. Olhamos para os transportes também. A esta hora circula-se sem perturbações no metro de Lisboa, é assim também no metro do Porto.
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3: Bom dia, bem-vindos. Este é o primeiro turno da Radar, manhã de sexta-feira, 2 de outubro, a caminho do fim de semana. Movemo-nos de forma diferente. Vamos a isso, até às 11, por cá com muito para ouvir. Começamos aqui a esta hora. Los Bichos e Chicha Libre. Conexiones. Conexiones.

0: os X-Ray Eyes. Dos LCD Sound System, o projeto do nova-iorquino James Murphy, de quem andámos por aí a ouvir também umas coisas. Sim, umas presenças em sítios. E até umas tentativas de voltar a estúdio. Ouvimo-lo aqui na Radar, depois de US Girls com Window Shades e também de música nova para Los Bichos e Chicha Libre. Ouvimos Conexiones na abertura desta hora. E agora ouvimos a escolha da Ana no Em Repeat.
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2: Olá, o meu nome é Ana B e a música que eu ouço em repeat é Bug dos Fountains DC.

0: Westside Cowboy com Dobro na Radar. 9:25 por cá, há pouco também a escolha da Ana. No Em Repeat de hoje ouvimos os Fontaines DC com Bug, uma das canções que pertence à história da banda que não tarda nada está de regresso à nossa companhia. Também vocês podem estar na nossa companhia.
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0: clássico do Stereo MCs, este Step It Up, também os Balthas com Year of the Snake.
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0: 9 horas e 33 minutos, a paragem mesmo aí a caminho. Um olhar para o que hoje nos traz esta sexta-feira de música nova, já lá vamos. 3 minutos.

Minutinhos para lá chegarmos. E o caminho faz-se com os Cassete Pirata. Sou gente outra vez para ouvir agora. Bom fim de semana, boa sexta-feira com a Radar. E boa viagem.

0: Os Cassete Pirata e a celebração de 10 anos de estrada, que passa também por um álbum novo, do qual este Sou Gente Outra Vez é canção de avanço. 9h36 desta sexta-feira, vamos à paragem já a seguir.
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1: E cá estamos nós a caminho de um fim de semana que ainda por cima, Liliana, é um fim de semana grande.
2: É mesmo, é um fim de semana
1: sábado,
2: grande.
1: Sábado, domingo e segunda, três dias para muita gente poder descansar.
2: E festividades, muitas. E uma delas é aquela de que vou falar.
1: Exatamente, vamos ao mate, não é?
2: Vamos ao mate.
1: Conta-nos coisas.
2: Porque o Museu de Arte, Arquitetura e Tecnologia, em Lisboa, celebra 10 anos este fim de semana, com dois dias de entrada e atividades gratuitas, incluindo visitas a exposições, oficinas, conversas e performances. Inaugurado no dia 5 de outubro de 2016, o museu celebra o 10º aniversário no domingo e segunda-feira, dias 4 e 5 de outubro, o sábado também um bocadinho, com entrada gratuita a uma programação especial. Nestes dias é possível visitar gratuitamente as exposições Pedro Cabrita Reis, com o Coração Livre de Cuidados, Venus Valentino Garavani, pelo olhar de Joana Vasconcelos, João Pimenta Gomes, New Age, expor, publicar o Maat Impresso 2016-2026, Margarida Correia Mais Alto e Turnaround, um olhar sobre a coleção de arte Fundação EDP. Além das exposições, o museu convida também o público a explorar a emblemática Fábrica da Eletricidade, testemunho do património industrial da antiga central Tejo. Entre as atividades programadas, contam-se, além de visitas guiadas às várias exposições, oficinas de ciências, um workshop de bordado em lã e uma performance de ópera. A programação inclui ainda um mercado solidário, dinamizado por instituições parceiras da Fundação EDP, assim como uma banca especial, publicações editadas pela Fundação EDP e pelo MAAT, que pode ser visitada no espaço exterior do museu entre amanhã, sábado, e segunda-feira, entre os dias 3 e 5 de outubro, portanto. Na segunda-feira, 5 de outubro, feriado, à tarde, tem lugar o MAAT em Serviços, uma atuação com DJ set por Vileiro, que apresenta um projeto que cruza arquitetura e fonografia, demonstrando a autenticidade e relevância dos serviços diários do cotidiano. As atividades gratuitas estão condicionadas à lotação e sujeitas à inscrição no próprio dia na bilheteira do MAAT Central. O MAAT situa-se na Frente Ribeirinha da Zona Histórica de Belém e abrange uma área de 38 mil metros quadrados, onde se juntam a Central Tejo, Central Termoelétrica, construída em 1908 e reconvertida em museu, e um edifício desenhado pelo Estúdio Britânico de Arquitetura Alain Amanda Levette Architects. Os dois edifícios acolhem exposições e eventos programados pelo museu e estão ligados por um jardim projetado pelo arquiteto paisagista libanês Vladimir Djurovic. E a Radar vai lá estar exatamente na segunda-feira, feriado 5 de outubro.
1: Muito me contas, é verdade. Sim, vamos estar lá, vamos fazer emissão a partir das 3 da tarde, vamos estar a celebrar essa década de mate. Vamos olhar para as exposições atuais, o que é bom porque eu ainda não consegui ver a exposição do Pedro Cabrita Reis, vou finalmente conseguir vê-la. Entretanto, é uma exposição recente também, e vamos de certa forma tentar explorar os cantinhos à casa e perceber a importância que o mate tem tido também no projeto expositivo assim na cidade. E portanto celebrar essa década de interação também entre a arte, a arquitetura, a tecnologia, o design, enfim, todos os vários campos que se cruzam por ali. Vai ser uma emissão muito interessante a partir das 3 da tarde. Juntem-se a nós nos 97.8 e em radarlisboa.fm.
2: Vais lá estar tu?
1: E o Pedro Moreira
2: Dias.
1: É verdade, vamos lá estar em emissão.
2: Com outras pessoas na sombra, mas isso
1: certamente.
2: É outra história.
1: E também com muita gente com quem vamos falar. Eu acho que isso vai ser também muito, muito interessante. Dás-nos o mote para este fim de semana. Na segunda-feira encontramos-nos, é feriado, mas a verdade é que este é um fim de semana cheio e longo e com muitas atividades. E como é óbvio, à sexta-feira o que fazemos é olhar para o que nos traz a música nova de hoje. E temos novidades, por exemplo, para os Capitão Fausto.

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1: É música nova para o coletivo português a propósito de um filme. É a banda sonora para o filme Casa Pequena, de Ricardo Oliveira, que vai estrear este ano e sobre o qual ainda não há muitas informações, mas para já há esta banda sonora acabadinha de apresentar novidade para os Capitão Fausto. As primeiras canções, já não é a primeira, mas das primeiras canções que nos apresentam depois de Subida Infinita. Na música nacional, esta é uma sexta-feira que traz também um EP de Filipe Carlson, a continuação da atividade acústica, da aventura acústica dos Virgem Suta, e também um EP de Alex de Alva, Alex de Alva Teixeira, que agora assina como Alex de Alva, ao vivo no Jardim de Verão da Gulbenkian. Mas esta sexta-feira é também de muitos álbuns, um deles para os Blossoms.

O sexto dos Blossoms tem o maravilhoso nome Songs from the Wedding Cake. Vão andar por aí de um lado para o outro em digressão. Não sei se passarão por Portugal, talvez no próximo verão ou até lá nos encontremos com eles, mas os britânicos para já editam então o novo álbum. Este The Kardashians que estamos aqui a ouvir é o cartão postal.

chama-se Cancel Me, I'm Tired, o segundo álbum do Fat Dog, o regresso, o aguardado regresso depois de uma coleção de canções surpreendente. Muitas delas a passarem aqui pela playlist da Radar. Temos andado por cá também a tocar o tema título deste novo álbum. E agora chega então o trabalho. Esta chama-se Heart of Darkness, serve para ilustrar a saída do disco. Os Fat Dogs estão de regresso à nossa companhia e na próxima semana vamos ouvi-los com atenção. Novidades também para quem vem de Brooklyn.

mais um avanço para o próximo álbum de dos Dive, de Zachary Cole Smith. O álbum chama-se Zerp, sai no final de outubro. E esta é a nova canção, chama-se Trillions. E finalmente, entre as novidades desta sexta-feira, está também uma canção nova de Michael Kiwanuka, ele que já tinha vindo a falar sobre um novo trabalho chamado Fudge. É o quinto álbum de estúdio para o britânico, está previsto para 23 de outubro e é o resultado de um trabalho em que o próprio se recupera de um AVC, de uma lesão cerebral. Ele disse isso recentemente também numa entrevista, tem falado sobre isso. E a verdade é que tinha dito também que ia, no meio de tudo isto, apresentar um álbum novo. Esse álbum, Fudge, chega então a 23 de outubro. Summer Clothes é a canção que serve de avanço.

0: ainda por cima este Fudge é o primeiro álbum com a produção do próprio, ele que tem andado ao longo dos últimos anos a trabalhar com Danger Mouse e In Flow, gente que também, por exemplo, assina o projeto Salt. Fudge está então a marcar o regresso de Kiwanuka à nossa companhia em condições bastante específicas e especiais. Muita curiosidade para ouvir este álbum e para ouvir o que aí vem para o britânico. São algumas das novidades desta sexta-feira, que conta também com outras coisas dos Rolling Stones, de Father John Misty, de Jordan Raquet, dos Death From Above 1979, entre muitos outros. Liliana, tu também trazes outros temas esta manhã. De que é que ainda vais falar hoje?
1: Olha, vou falar, por exemplo, de uma edição dos Lusíadas, de Luís de Camões, do século XVII, que é apresentada ao público na Biblioteca Geral da Universidade de Coimbra, já no próximo dia 8 de outubro, depois de uma conclusão de trabalhos de recuperação. Falo também de várias casas de apostas que revelaram já uma lista dos prováveis vencedores ao Prémio Nobel da Literatura, já falta pouco, em que a escritora portuguesa Lídia Jorge faz parte. Também falo da Cinemateca Portuguesa, que dedica, a partir de hoje, uma curta, mas fundamental retrospectiva a Noémia Delgado, autora de uma obra pouco conhecida, mas que merece a pena ser descoberta.
0: Certíssimo, tudo para ouvir nos 97.8 e em radarlisboa.fm antes de irmos de fim de semana. Até já, Liliana.
1: Até já.
0: De regresso quando forem 10 da manhã.
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0: Novo é também o álbum de Benjamin, Crónicas de Montezeus, saiu nos últimos dias e está em destaque na nossa Disco Pátria. Duas escolhas para este novo trabalho: O Fim da Greve e Os Dias do Nada, para ouvir agora.

0: Benjamin e duas das escolhas para o novo álbum As Crónicas do Monte Zeus foram o destaque da Discopátria desta semana, ainda com várias paragens na Discopátria ao longo do dia e, claro, na próxima semana com um novo destaque. 9h56.
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0: Ainda no Som Nacional, fechamos esta hora das 9 na companhia de Monday com Learn. Quase desta manhã há notícias para ouvir à hora certa e depois entramos na última hora deste primeiro turno. Não esquecer, na próxima hora há Giradiscos. Discos.

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3: Bom dia, de 3 a 5 de outubro, ou seja, sábado, domingo e segunda-feira, há visitas guiadas, histórias selvagens, música ao vivo e atividades para toda a família numa viagem pelo reino animal no Zoo de Lisboa. No fim de semana em que se assinala o Dia Mundial do Animal, a 4 de outubro, há muitas perguntas para responder e histórias para descobrir no Jardim Zoológico, com um programa especial pensado para toda a família. Com cerca de 2 mil animais de aproximadamente 300 espécies, o Jardim Zoológico transforma-se entre 3 e 5 de outubro num verdadeiro espaço de descoberta, com atividades que convidam miúdos e graúdos a conhecer melhor o reino animal, a biodiversidade e o trabalho desenvolvido diariamente em prol da conservação. Entre as propostas, os visitantes serão convidados a partir à descoberta do reino animal, numa visita guiada com os educadores zoológicos, que levará as famílias a percorrer o zoo, conhecer melhor os seus habitantes e descobrir os projetos de conservação que ligam a instituição aos quatro cantos do mundo. Uma edição de Os Lusíadas, de Luís de Camões, do século XVII, é apresentada ao público na Biblioteca Geral da Universidade de Coimbra, já no próximo dia 8 de outubro, depois da conclusão do trabalho de recuperação no âmbito da campanha SOS Livro Antigo. Publicado em Madrid em 1639, o livro inclui extensos comentários de Manuel de Faria e Sousa à epopeia camoniana, destacou a Liga de Amigos da Biblioteca Geral da Universidade de Coimbra, que contribuiu para o restauro. As exaustivas anotações do historiador, crítico, filósofo e escritor português Manuel de Faria e Sousa, que viveu de 1590 a 1649, um dos grandes divulgadores da obra camoniana, tornaram a obra uma referência para sucessivas gerações de estudiosos de Camões, referiu a Liga de Amigos da Biblioteca Geral da Universidade de Coimbra.
4: 10 horas e 3 minutos nesta sexta-feira, 2 de outubro, uma sexta-feira que é de greve e de greves, na verdade. Primeiro, uma greve na função pública que abrange 350 mil trabalhadores das carreiras gerais da administração pública central e, portanto, que pode ter uma série de, ou pode criar uma série de perturbações ao longo do dia em escolas, em serviços autárquicos, universidades, serviços da segurança social, a recolha do lixo, etc. Vai ser uma sexta-feira certamente mais complicada também para quem voa. Hoje, ou a partir de hoje, há greve dos tripulantes da EasyJet, uma greve que deverá afetar também cerca de 450 voos. Está também já marcada uma segunda paralisação para dias cruciais em dezembro, 19 a 23 de dezembro. E uma outra nota que tem a ver com o Metro de Lisboa, que nos últimos minutos anunciou que hoje há um plenário dos trabalhadores do Metro de Lisboa e, portanto, podem ocorrer perturbações na circulação do Metro de Lisboa da 1h45 às 4h15 da tarde. Ou seja, da 1h45 às 4h15 podem então ocorrer perturbações na circulação do Metro de Lisboa hoje, sexta-feira, 2 de outubro. Finalmente, como é que vamos de fim de semana no que toca ao tempo? A previsão para hoje: períodos de céu muito nublado, alguns aguaceiros dispersos no sul e no interior norte e centro, com a possibilidade de trovoada e uma subida da temperatura, em especial da máxima e principalmente no norte e centro. 29 graus é a máxima hoje para Lisboa, 26 para Faro, 26 também para o Porto e 28 para Coimbra.
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4: 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No meio de tudo isto, o que é que temos? Música. É o que vos trazemos nos 97.8 e em radarlisboa.fm. Numa hora que conta com a roleta russa, também com o nosso giradiscos. Hoje é a minha vez de trazer um disco. O André Gonçalves já se junta a nós daqui a pouco. Para já, quem se junta a nós são os Fontaines D.C.

com Lisa aos 15 minutos depois das 10 na manhã da Radar. Para trás, Unknown Mortal Orchestra com Everyone Acts Crazy Nowadays e também os Fontaines DC com Tongue, o novo avanço para o novo álbum que chega já daqui a duas semanas, exatamente duas semanas, com uma passagem por Lisboa na semana seguinte. Música nova também para os Human Natures. Som Nacional nos 97.8. Esta chama-se Take Me. Bom dia.

0: Um dos temas do novo álbum dos Hermanos Gutiérrez para este 2026, eles que ainda por cima nos visitaram neste ano, editaram então o novo trabalho Los Ojos del Condor, editaram-no no mês passado. Este Alma Mia é uma das canções por lá. Traz o Suede com Emotionally Unavailable, também Slow Dive em Alive e música nova para Os Human Natures. Take Me é o novo single para o coletivo português.
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4: A FNAC Chiado recebe PC Silva para uma conversa com o musicólogo Ivan Lima, cantor e compositor pernambucano, distinguido com o prémio de melhor álbum de música tradicional brasileira em 2020. PC Silva é reconhecido pela sua escrita sensível e por canções interpretadas por artistas como Ney Mato Grosso e Simone. Um encontro dedicado ao seu percurso, influências e trabalho criativo. O encontro está marcado para dia 6 de outubro, às 18h30, na FNAC Chiado. A entrada é livre. Dora Freind apresenta As Vacas Não Me Olham Mais na Cara, um romance de estreia onde o olhar de uma menina revela com lucidez e sensibilidade as dores e descobertas do crescimento. Uma história sobre memória, identidade e a difícil aprendizagem de dar nome ao que sentimos. A conversa com Ivan Lima está marcada para o dia 7 de outubro, às 18h30, na FNAC Colombo. A entrada é livre.
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0: Em frente e em direção à roleta russa, daqui a pouco mais uma das respostas dos Black Wizards. Vamos ficar a saber qual é a canção que os leva de volta à infância. Para já, música nova, Emma Who, L'Amour.

10h41 com Wolf Manhattan in My Arms para ouvir agora. Depois há a roleta russa com os Black Wizards. É com eles que estamos ao longo desta semana. Eles que também andam por aí a apresentar o mais recente trabalho, que já foi destaque na Discopátria. Já lá vamos. Primeiro, Wolf Manhattan in My Arms. Depois fazemos uma viagem à infância. 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

0: Ainda se meteram por cá os Bell and Sebastian com Seeing Other People. Eles e Wolf Manhattan trouxeram-nos até à Roleta Russa esta semana com os Black Wizards.
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3: A Menor do Zero. 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

0: A última das cinco respostas dos Black Wizards à roleta russa. Esta semana foi com eles que estivemos, o trio portuense que ao longo dos dias nos tem trazido também o seu mais recente trabalho. E a roleta russa, como sempre, é para ouvir em compacto amanhã à tarde.
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0: 10h53 desta sexta-feira, 2 de outubro, como sempre, antes das 11. Bom dia, André Gonçalves.
5: Bom dia, João Barros.
0: Olha, antes de começar isto, sei que temos que correr, mas antes de começar isto, apercebi-me aqui, estava aqui a ver uma entrevista recente com o Ed Mota, o músico brasileiro.
5: Sim, sim, sim,
0: o histórico músico brasileiro.
5: Acho que a família tem um parentesco qualquer com o Tim Maia, não sei se é sobrinho do Tim Maia.
0: Ok, ele é uma figura muito engraçada, sempre metido também numas quantas controvérsias, e no outro dia ele deu uma entrevista à Folha de São Paulo e disse isto.
6: E o que é que muita gente imagina que tem certeza que tem lá que você gosta pra caramba?
7: E que eu não gosto?
6: Você odeia.
7: Jamiroquai.
6: Não, esse aí.
7: Jamiroquai, todo mundo pensa que, putz, o Ed deve estar louco agora em casa, né? Pô, não tô não, bicho. Pô, não vou me impressionar com um chapéu, cara. Pô, pelo amor de Deus, bicho. Se eu fosse me impressionar com um chapéu, eu ia na chapelaria, cara.
0: Não é bom, é maravilhoso.
5: Muito bom.
0: É uma
5: muito
0: parte
5: bom,
0: de uma entrevista que ele deu à Folha de São Paulo sobre, sobre várias coisas, sobre a vida.
5: Sim,
0: uma das coisas interessantes foi esta: o que acha Ed Mota de
5: Jamiroquai. Ed Mota, grande músico, pá, grande ginga que a música dele tem também.
0: Hoje falamos de ginga também no nosso giradiscos.
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0: Cá estamos, às 10h55.
5: Disco novo,
0: hoje trago-te um disco. Não, por acaso não é novo, mas estava lá em casa e eu ainda não tinha aberto, porque eu tinha este disco, enfim, na altura em que eu o fui resgatar, eu tinha-o também em CD. Uhum. Portanto, estou aqui a abri-lo. Okay. Reparem que não estou a usar uma tesoura, estou a usar as minhas próprias mãos, para abrir este disco do Gregory Porter, que é o que te trago hoje. O Take Me to the Alley.
5: Uau, muito bom.
0: Que é, ora, deixa-me cá. Se calhar. O Gregory Porter, este é o segundo disco que o Gregory, pelo qual o Gregory ganhou um Grammy como melhor disco vocal de jazz. Uhum. É um discaço. É também uma das razões que o trouxe cá umas quantas vezes ao Cool Jazz. Houve uma série de anos em que o Gregory Porter veio cá dar uns quantos concertos, e ele é uma voz incrível do jazz. Entretanto, nos últimos anos enfim, tem-lhe descido o pé um bocadinho para o chinelo dos standards, que é o que acontece a muitas vozes do jazz, não é?
5: É uma certa preguiça, não é?
0: Uma certa preguiça, exatamente. Mas esta altura foi muito interessante, porque esta é também a altura em que ele se cruza com os Disclosure, em que há duas canções dele que foram adaptadas pelos Disclosure, e que são muito interessantes. Mas depois este disco, aliás, aqui está uma delas, o Holding On, e depois este disco tem uma série de coisas muito interessantes. Tem canções em que realmente a voz dele enfim, ele faz flex, dá flex à sua voz. E depois há uma série de canções que vão ali um bocadinho para o afrobeat e para o highlife, que uhum. são muito interessantes. Uma delas é o French African Queen, que eu te trago, e que é também a minha forma de trazer aqui o californiano Gregory Porter, numa das suas muito interessantes passagens, ou relembrar uma das muito interessantes passagens. Eu na altura trabalhava na editora que o editava, e então tive a sorte, o privilégio de me cruzar com ele algumas vezes nesses concertos, nessas passagens por Portugal. Pá, um tipo maravilhoso,
5: é sério?
0: Muito divertido, muito engraçado.
5: Descontraído, não é?
0: E descontraidíssimo, e com uma figura de, enfim, de marca. Se não estão a ver quem é o Gregory Porter, lembrem-se que é um rapaz que tem uma chapeleta na cabeça, que no início foi porque realmente havia, ele tinha feito acho que umas operações, e acabou por ter que usar aquilo durante uns tempos, e a certa altura achou que aquilo era, pronto, era a imagem de marca dele, não é?
5: Olha, e é um disco Blue Note.
0: E é um disco Blue Note, sim, porque ele editou pela Blue Note. Eu creio que ele continua a editar neste momento, ele continua a editar alguns álbuns, álbuns de Natal também, uhum. algumas coisas.
5: Ele tem algumas colaborações também com o Moby, não tem? Nós
0: sim,
5: temos
0: tem também.
5: Nós dois temos com a voz dele num tema de Moby, ou dois temas de Moby.
0: Sim, exatamente. É uma das parcerias que ele fez na altura em que o Moby andava por aí a revisitar também as suas canções. E deixa-me ver se coloquei no sítio certo. French African Queen, para ouvir Gregory Porter e o seu coletivo, muito interessante, em Take Me to the Aldi, no vinil, no giradiscos da Radar.

0: É o segundo disco a valer um prémio Grammy para Gregory Porter. Trouxe-o hoje ao nosso giradiscos, este Take Me to the Alley e este olhar mais afrobeat, mais highlife para uma banda de luxo que acompanha a voz de Gregory Porter. O giradiscos está de regresso antes do painel do Pedro Moreira Dias, quando o André Gonçalves hoje trouxer o seu disco.
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0: E eu vou de fim de semana, encontramo-nos no MAT, na segunda-feira, emissão das 3 às 5 da tarde. O André Gonçalves segue convosco. Bom fim de semana, grande abraço e boa sexta-feira.
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6: Bom dia. O último barco picareto, construído pelo mestre Calafate Manuel Pires Fontes, de Ortiga, no concelho de Mação, vai integrar o acervo do Museu da Marinha, culminando um processo de preservação desta embarcação tradicional, iniciado há quase duas décadas. O anúncio foi feito pela Associação Os Amigos da Estação de Ortiga. Este é o momento mais alto de um processo iniciado em 2007 e que culmina agora com a entrega da embarcação ao Museu da Marinha, disse à agência Lusa o presidente da associação, Sérgio Durão. A cerimónia de doação e incorporação do barco Picareto, batizado Adamastor, realizou-se na passada segunda-feira na Cordoaria Nacional em Lisboa, sendo a embarcação oferecida pela Associação de Ortiga, no distrito de Santarém. O Picareto é uma embarcação tradicional, associada à pesca e à vida das comunidades ribeirinhas daquele troço do Tejo, tendo particular importância em Ortiga, onde várias gerações de famílias complementaram o trabalho agrícola com a pesca. O ASGO Sessions realiza hoje a segunda edição em Maputo, juntando os músicos moçambicanos Xixel Zelanga e António Barcos num espetáculo que pretende aproximar diferentes gerações, percursos e escolas de música nacional. O espetáculo realiza-se a partir das 8 da noite locais, quando forem 7 da tarde em Lisboa, no Centro Cultural Franco-Moçambicano, e integra uma plataforma criada para manter ativa a marca ASGO ao longo do ano, fora do período habitual do festival, que decorre normalmente em maio. A escolha de Xixel Langa e António Marcos resulta dos diferentes percursos dos dois artistas e da possibilidade de colocar em contacto experiências, referências e formas distintas de criação e interpretação musical. A organização pretende que o encontro ultrapasse a simples apresentação de dois artistas no mesmo cartaz.
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A música nova dos Block Party no início de mais uma sessão 11, 16, sexta-feira, 2 de outubro. Abrimos com a Posta Radar para este Lagoon Blue. Tema faz parte do mais recente Anatomy of a Brief Romance. Sejam bem-vindos. Daqui a pouco, Videopolis com o Pedro Sonnen. Também o Palco Radar esta semana com a música dos Placebo. Ao vivo recuperamos o álbum ao vivo editado em 2023, intitulado Collapse Into Never. Seguimos com a psicadelia dos australianos Cam, aqui com a participação de Ambrose Kenny Smith no tema do trabalho Ill Times. Bom dia.

0: paus, dá a bola aos putos, faz parte do último trabalho intitulado Enterro. Lá atrás, a música nova dos Block Party, Lagoon Blue, também os australianos Gum de Jay Watson com o tema Da do último disco originais Ill Times. Estamos com 19 minutos, depois das 11 vamos até ao Videopolis com Pedro Sonan.
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2: Rabbit in Your Headlights é o resultado do encontro entre a melancolia eletrónica dos Uncle, a voz expressiva de Thom Yorke e a visão implacável de Jonathan Glazer. Frustrado por não ter conseguido fazer algo suficientemente hipnótico e dramático de um único ponto de vista com Karma Police, dos Radiohead, Glazer ficou mais satisfeito com Rabbit. Aqui, seguimos o autor francês Denis Lavant ao longo de um túnel, enquanto é sucessivamente atropelado, num crescendo dramático até um final desarmante. Ao contrário da montagem frenética da maioria dos vídeos, Glazer utiliza planos longos e persistentes, obrigando o espectador a testemunhar cada queda, cada choque e cada momento de cansaço. Durante todo o vídeo, vemos Lavant a falar. Uns dizem que ele estaria a recitar poesia, outros que eram fragmentos de pensamentos de um homem à beira do colapso. Esta conversa fantasma acrescenta uma camada de alienação. Ele está rodeado de máquinas, carros, mas fala para algo que ninguém mais vê. Foi na realidade usado um sistema de cabos e de duplos, mas a integração visual foi tão perfeita para a época, 1998, que o assombro do público foi total. Glazer queria que o espectador sentisse a dor dos impactos e por isso a edição foca-se no ressalto do corpo contra o asfalto. O carro que se desintegra no final foi construído para se desfazer como vidro ou gesso sob impacto, criando o efeito poético de que o homem se tornara mais denso e forte que o próprio aço. O vídeo foi filmado no túnel de Blackwall, um dos mais movimentados e claustrofóbicos de Londres, para simbolizar a pressão da vida urbana. Um pesadelo logístico, na realidade. A produção teve de fechar partes do túnel e coordenar o tráfego de forma milimétrica. A opacidade estilizada e a crueza dramática que caracterizam Jonathan Glazer desenvolveu-se na sua carreira cinematográfica com assinalável sucesso, de que Debaixo da Pele e A Zona de Interesse são exemplos. Hoje no Videopolis, Rabbit in Your Headlights, dos Uncle.

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música de Noiserv com este Um Dia Como Tantos Outros, participação da Garota Não. O tema faz parte do belíssimo disco editado ano passado, 7305, disco do ano para a equipa Radar. Lá atrás, a música dos Paus com o tema Dá a Bola aos Putos. Estamos com 32 minutos depois das 11 no caminho para o palco Radar. Recordamos o som dos Blur em 99 no trabalho Certain com este Tender, para ouvir aqui nos 97.8 e em radarlisboa.fm. Boa sexta-feira, bom fim de semana.

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0: Nova aposta aqui da casa dos 97.8 para o regresso das de Linda Lindas com este grande tema Gotta Get Out. Lá atrás recordamos os Blur no trabalho Certain com o tema Tender, também a produção nacional de Nois Arvem, Um Dia Como Tantos Outros, participação da Garota Não. Estamos a 17 minutos da hora certa, vamos até ao palco Radar, esta semana a celebrar a música dos Placebo. Na mesma semana em que a banda atuou em Portugal com duas datas, primeiro no Porto, depois em Lisboa, recordamos então o disco Collapse Into Never.
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A música dos Placebo a preencher o palco radar da semana, aqui com duas grandes versões, Running Up That Hill de Kate Bush e lá atrás uma belíssima versão também para Shout dos Tears for Fears. Palco de regresso à antena dos 97.8 às 16h45. O compacto passa domingo a partir da meia-noite. Estamos a 5 minutos da hora certa. Fechamos com um clássico dos The Replacements de Paul Westerberg. Para recordar este Nightclub Jitters, depois Lady and Last, Start Again, à hora certa, o mundo e a cultura com Liliana Teixeira Lopes. Até já.

0: Boa tarde. Várias casas de apostas já divulgaram as previsões para o vencedor do prémio literário mais relevante do panorama internacional, o Prémio Nobel da Literatura, e a escritora portuguesa Lídia Jorge figura na lista. A uma semana da atribuição do Nobel da Literatura em Estocolmo, a chinesa Kan Xue lidera as perspectivas de Ladbroke e da Bethard. Entre os primeiros 10 candidatos ao Nobel previstos pela casa de apostas, um nome português salta então à vista, Lídia Jorge, que ocupa a 7ª posição, depois da mexicana Cristina Rivera Garza e do espanhol Henrique Vila-Matas. A autora de A Costa dos Murmúrios e do mais recente Misericórdia, a Ladbroke atribui então uma probabilidade de vencer o galardão de 4,8%, citada pelo site norte-americano Literary Hub. Por sua vez, a Bethard divulgou projeções mais inflacionadas de 14,3% de probabilidades. A Cinemateca Portuguesa dedica uma curta, mas fundamental retrospectiva a Noémia Delgado, autora de uma obra pouco conhecida, mas que merece ser redescoberta. A retrospectiva é curta, porque curta é também a sua obra, dado que foram poucos os filmes que conseguiu realizar entre os muitos projetos que deixou escritos, correspondendo a maior parte da sua filmografia acabada a títulos para a televisão, escreve a Cinemateca no seu site. Em paralelo com um cinema revolucionário que emergiu em abril de 1974, associado à urgência de registro do presente, no mesmo período surge todo um núcleo de filmes de cariz etnográfico que interrogam as raízes míticas e simbólicas do imaginário português. Movimento muito expressivo na produção cinematográfica de então, que se relaciona com o trabalho desenvolvido pelo Centro Português de Cinema, cooperativa de que Noémia Delgado fez parte e com a qual rompeu, em que sobressai um filme como Máscaras, dada a sua sensibilidade invulgar. Esta retrospectiva Noémia Delgado, o cinema no singular, decorre de hoje a 14 de outubro na Cinemateca Portuguesa. O Museu de Arte, Arquitetura e Tecnologia, o MAAT, em Lisboa, celebra 10 anos este fim de semana, com 2 dias de entrada e atividades gratuitas, incluindo visitas a exposições, oficinas, conversas e performances. Inaugurado a 5 de outubro de 2016, o museu celebra o 10º aniversário, domingo e segunda-feira, dias 4 e 5 de outubro, com entrada gratuita e uma programação especial. Além das exposições, o museu convida também o público a explorar a emblemática Fábrica da Eletricidade, testemunho do património industrial da antiga Central Tejo. As atividades gratuitas estão condicionadas à lotação e sujeitas à inscrição no próprio dia na bilheteira do MAAT Central. A Radar vai estar presente neste 10º aniversário do MAAT na próxima segunda-feira, 5 de outubro, feriado, com uma emissão especial a partir das 3 da tarde e até às 5, com Pedro Moreira Dias e João Barros.
1: João Barros, que já está aqui a preparar a emissão de segunda-feira.
0: Ele já fica de hoje para segunda-feira.
2: Exatamente.
0: Ele sai daqui diretamente para o MAAT.
2: Mas um sofazinho.
1: A brincar, já lá vão 10 anos, não é?
0: É verdade,
1: desde
0: 10
1: que
0: anos.
1: Abriu o MAAT, esse grande espaço dedicado à cultura, ali junto ao Rio Tejo. Mais um com grandes exposições, creio-se, não estou em erro também.
0: E um grande mirador também, diga-se.
1: E um grande mirador. Isto esteve patente, não há muito tempo, uma exposição até do Manuel João Vieira.
0: Sim.
1: Verdade, sua vertente pintor.
0: Neste momento estão lá cerca de 5 exposições, mais ou menos, se bem me lembro. 3 delas inauguraram ontem, portanto são novinhas em folha.
1: Muito bem.
2: Boas João oportunidades para visitar o MAAT e, na verdade, boas oportunidades para ver uma série de trabalhos novos e que, na verdade, nunca foram vistos. Eu creio que do Pedro Cabrita Reis, por exemplo, que é uma das exposições que está também, há uma série de obras que foram que são novas, que são inéditas. Há também uma instalação sonora criada exclusivamente para o efeito, para o momento no MAAT. E, portanto, é isso que eu acho que o MAAT também tem trazido muito interessante, que é esta ideia de criar exposições, não só as exposições blockbusters, mas também um bocadinho estes momentos que acontecem no tempo e que só acontecem naquele espaço.
1: Muito bem.
0: É um espaço vivo.
1: Segunda-feira, emissão especial da Radar a partir do MAAT a celebrar os 10 anos. E olha, não sei se sabes, Liliana Teixeira Lopes, há um músico que, por exemplo, uma vez que falamos de arquitetura, que também está ligado à arquitetura, fez o curso de arquitetura, falo de Nicola Godin, um homem do Zero, e portanto, nem de propósito, vamos passar e vamos fechar com uma música do Zero. O Venus. Olha, bom fim de semana. Bom fim de semana, João Barros. Boa emissão, segunda-feira.

chegou hoje às lojas e às principais plataformas digitais o novo trabalho dos Fat Dog. Ouvimos a faixa título do novo trabalho Cancel Me, I'm Tired, um disco com a marca Domino Records. E assim iniciamos mais uma hora, segunda parte da emissão 11-16, sexta-feira 2 de outubro. Daqui a pouco o Evangelho, esta semana com a participação de Luís Carvalho, designer de moda. Temos também o Observatório Radar. O destaque vai para o novo trabalho de Beck, chama-se Ride Lonesome, um grande disco, mais um da coleção 2026. Por agora, música nova também dos Dive. Avançamos com este Kid.

0: música de Pitches a ilustrar os últimos minutos por aqui na antena da Radar com este Dumb Fuck. A abrir hora, música nova dos Fat Dog, ouvimos a faixa título do novo disco que saiu hoje, Cancel Me I'm Tired, através da Domino Records. Também o som recente dos Dive com a faixa Kid do trabalho Zerp. Estamos com 22 minutos depois do meio-dia, vamos até ao nosso Evangelho, esta semana com a participação do designer de moda Luís Carvalho, para mais uma sugestão no manual de ócio dos 97.8.
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3: Olá, eu sou Luís Carvalho e esta é a minha sugestão de viagem. Esta é uma sugestão de uma viagem que fiz no ano passado, a Milos. Milos, que é uma ilha grega do arquipélago das Cíclades. É uma ilha incrível, com paisagens incríveis, com a água mais azul turquesa que eu já vi e que combina a natureza com a gastronomia e as vilas típicas gregas. Ficou sem dúvida no meu top 3 de sítios que mais gostei de visitar nas minhas viagens.

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0: Mais uma aposta aqui da casa para o som dos Alabama Shakes em 2026. Terceiro capítulo da história da banda de Brittany Howard chama-se I Must Be Dreaming. Sucede ao premiado e aclamado Sound and Color. Por aqui ouvemos o tema Garden. Lá atrás, o clássico dos Stereo MCs, Step It Up, do trabalho Connected. Também o regresso dos Jungle aos discos e aos palcos. Temos concerto já dia 24 de outubro. É dia 24, acho que estou a dizer bem. É isso, é dia 24 de outubro na Meia Arena. Editaram recentemente o trabalho Sunshine, do qual ouvimos Someday, Somewhere. Estamos a 12 minutos, hora certa. Vamos ao Observatório Radar. O destaque vai também para um grande regresso, o Sr. Beck Hansen, com o trabalho Ride Lone. São mais duas propostas para ouvir no Observatório.
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Um grande disco com a assinatura de Beck, que de certa maneira também nos devolve até ao universo de Sea Change. E, por exemplo, Morning Phase, um disco mais intimista, que contou com a colaboração de Nigel Godrich, por exemplo, na mistura. Ouvimos mais duas propostas de Ride Lonesome, lá atrás Bleed e também Slow Canyon. O Observatório regressa à antena dos 97.8 às 18h15. Fechamos esta segunda parte, emissão 11 da 6, a 5 minutos da hora certa, com um tema dos Sabado, neste caso uma versão alternativa para o clássico Beauty of the Ride, e para ouvir até ao sinal horário da 1 da tarde. A partir das 13, Maus Exemplos, volto às 2. Até já.

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5: Olá, bem-vindos aos Maus Exemplos aqui na Radar 97.8 para Lisboa e online em radarlisboa.fm. Como sempre, somos o Pedro Saavedra e o Rui Miguel e juntos, ele som e eu voz, estamos aqui a entrevistar quem como nós já falhou, mas sabe que não é um fracasso. Olá, Rui.
6: Olá, Pedro. Bom ano.
5: Bom ano, igualmente. Eu estava para aqui a pensar, até com uma certa vergonha, porque nesta altura é quase impossível viajar, mas tenho que te perguntar se alguma vez tu foste a Roma e se visitaste a Capela Sistina.
6: Não fui a Roma. Já visitei muitas capelas, realmente. Só visitei capelas em Portugal.
5: Mas sabes o quê?
6: Sei, sim.
5: E não gostavas de lá ir?
6: Gostava muito de lá ir, porque eu, apesar de não ser religioso, gosto muito de ver arte sacra.
5: Muito bem, muito bem. Porque aqui nos Maus Exemplos, mesmo que nunca tenham visitado a Capela Sistina como o Rui Miguel, não faz mal. Mesmo que sejam daqueles para quem Miguel Ângelo é o vocalista dos Delfins, também não faz mal. Seja para pesquisar online, marcar bilhete ou relembrar, os frescos de Miguel Ângelo na Capela Sistina são coisa que nunca fez mal a ninguém. Mas o que é que tem de especial a Capela Sistina e porquê é que eu me lembrei de falar sobre isso? A Capela Sistina, para além de ser um local sagrado para os cristãos católicos e também ser o local do conclave que elege os papas há centenas de anos, é também o local onde Michelangelo passou mais de 4 anos a pintar o teto. Diz-se que pintou o teto da capela contrariado. Por se achar mais escultor do que pintor, Michelangelo sentia-se desvalorizado das últimas encomendas papais, mas acabou por aceitar o desafio em troca de também conceder o mausoléu de Júlio II, o Papa da altura. Obsessionado por desenhar e redesenhar as figuras que retratam 9 cenas do Gênesis, como a famosa criação de Adão, isto fazia-o passar, segundo a crença popular, horas deitado num frágil escadote. E era essa a expressão anatómica e emocional de cada um dos corpos que ele ia desenhando e pintando. Ele, nessa altura, já tinha esculpido algumas das obras mais importantes da arte ocidental, como o famoso Baco, a Pietà, o David ou o Moisés, e era conhecido como Il Divino. Aliás, foi um dos primeiros artistas a ver a sua biografia publicada ainda em vida. Mas temos de imaginar que Michelangelo era um perfeccionista e pintou todo aquele teto sozinho, em pé, a olhar para cima, com imensas dores no pescoço, de certeza, e não deitado, porque ele, ali, sempre com a cabeça inclinada para cima, ia pintando sozinho, porque achava que os seus assistentes não o conseguiriam acompanhar. É claro que a obra de Michelangelo não se ficou por aí, ainda lá voltou para pintar o juízo final no altar, mas o teto e a obsessão até o fez escrever um pequeno soneto, que termina assim: La mia pittura morta difende ormai Giovanni al mio onore, non sendo in loco ben, né io pictore. Ou seja, para além do meu péssimo italiano ancestral, há sempre sonetos melhores sobre estas ideias, mas hoje temos connosco alguém que percebe muito melhor disto do que nós. É uma desenhadora, também há quem lhe chame ilustradora, tem 37 anos e vive dos seus desenhos há 10. Olá.
7: Olá, muito gosto de estar aqui.
5: Olha, então conta-nos um dos teus maiores falhanços.
7: Então, acabei o colégio, a escola, e decidi que iria para qualquer coisa artística porque eu gostava de desenhar. Inscrevi-me no final dos exames, inscrevi-me em 3 cursos, em arquitetura, em design e em pintura. Como eu sempre tive muito boas notas, entrei em arquitetura e fiz o curso, com muito interesse e, modéstia à parte, muito sucesso. Mas cheguei ao final e percebi que claramente não era aquilo que eu queria fazer da vida. Comecei a pensar o que é que podia fazer depois e inscrevi-me num curso de ilustração e num curso de doutoramento em arquitetura. Em simultâneo, inscrevi-me nas duas coisas. O engraçado foi que eu entrei no curso entrei em ambos os cursos, mas fui fazer o doutoramento em arquitetura porque esse tinha aberto primeiro. Portanto, continuei na minha saga da arquitetura, como se algum dia fosse perceber alguma coisa da arquitetura. E de facto foi assim um dos meus, digamos, maiores falhanços, porque eu hoje comprei agora, por exemplo, este ano comprei uma casa e recusei-me a fazer sequer o projeto, portanto eu nem sequer sei fazer o projeto da minha própria casa. É curioso que depois, uns anos mais tarde, acabei por descobrir que realmente a minha vocação era desenho, ilustração, tudo que eu tinha andado de algum modo a negar e por algumas escolhas também e alguns golpes de acaso tinha fugido. Portanto, de algum modo, o meu curso não é um falhanço triste, porque é um falhanço feliz, no sentido em que me deu imensos temas para eu poder trabalhar, e é com isso, no fundo, que eu criei o meu vocabulário gráfico, mas não me serviu para ser arquiteta.
5: Obrigado, Ana Aragão. Bem-vinda à Radar.

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1: Na Radar, acabamos de ouvir a primeira escolha da nossa convidada, Whiter Shade of Pale, dos Procol Harum, um tema de 1967.
2: E voltamos à conversa com a Ana Aragão, que escolheu esta música, um dos hinos do movimento hippie do Summer of 67, para pintar um quadro. Tu consegues pintar um quadro por palavras aqui na rádio? Que quadro seria esse que estarias a pintar ao ouvir esta música?
3: Este quadro vem diretamente, e quando de facto me perguntaste qual seria uma música perfeita para pintar um quadro, eu não consegui deixar de me lembrar daquele mítico filme das New York Stories, feito por três realizadores, e a primeira história é precisamente do Scorsese, em que aparece o Nick Nolte como pintor a pintar um quadro. Eu acho aquilo absolutamente maravilhoso, porque é um processo muito emocional, e ao mesmo tempo ele a despejar as tintas e a colocá-las com alguma, enfim, pouca precisão, digamos assim, mas muita emoção no quadro, é absolutamente fantástico. É exatamente aquilo que eu não faço. Eu acho incrível.
2: Isso era o que eu tinha a perguntar já, se eu entrasse no teu ateliê, se ia assistir a qualquer coisa parecida a isso. Não.
3: Nada disso. Por isso é que eu escolhi. E esta música também acaba por ser de algum modo muito, muito, muito preenche nesse sentido, acaba por, enfim, não é pirosa, mas pode ser um momento,
2: um hino,
3: um hino.
2: Olha, mas tu costumas desenhar ou ouvir música, ou é algo mais meditativo e silencioso?
3: Eu costumo desenhar ou ouvir música, e às vezes também consigo ouvir podcasts e programas como este, por exemplo, e normalmente ouço música, e é isso. Às vezes ouço música que eu considero música boa, enfim, os meus heróis de sempre andam sempre à volta de Tom Waits, Talking Heads, Bob Dylan, etc. Eu tento até trazer música diferente hoje, mas por outros momentos preciso de música um bocadinho mais, enfim, mais emocional, qualquer coisa quase como hits dos anos 70 ou hits dos anos 80, para ter força.
2: Mas tu tens uma playlist, ou seja, tens músicas que te inspiram numa determinada direção, ou acontece mais aquilo que tu vais desenhando acaba por ganhar ele próprio uma banda sonora por aquilo que estás a ouvir?
3: Aquilo que eu vou desenhando vai ganhando a banda sonora, sim, isso pode acontecer, e é bonito o facto da música poder influenciar. Outras vezes é mesmo para não desistir, é qualquer coisa como, põe muitas vezes a banda sonora, por exemplo, do Dirty Dancing, para me dar força, no fundo, para acabar, para estar a dançar interiormente e ter força, sim, para, sim, não desistir daquele
2: quando o Patrick Swayze pega nela e lança no ar.
3: Exato, eu de repente estou a imaginar.
2: Olha, mas é curioso, porque sobre ti própria tu dizes que és uma maluquinha que passa 8 horas por dia deitada sobre um desenho até lhe doerem as pernas, os braços e a alma. Onde é que tu aprendeste esta técnica?
3: É uma excelente pergunta. Eu não sei onde é que aprendi esta técnica, porque eu não aprendi em lado nenhum, na verdade. Há assim um certo lado de autodidata que me faz, enfim, portanto fui aprendendo a desenhar como todas as pessoas normais, mas nunca aprendi a tirar-me para o chão, para cima de uma folha, e ficar feita maluca horas e horas e horas a desenhar. Quer dizer, nunca ninguém me disse isso pode ser uma forma de construir os teus trabalhos. Fui descobrindo sozinha, e de facto entendi que preciso de muito tempo para cumprir determinado trabalho, é a única solução que eu tenho, e o chão acaba por ser o sítio onde eu me encontro melhor, porque do chão não posso passar, portanto as coisas não podem cair mais do que o chão, etc., e acabo por encontrar uma superfície relativamente confortável. Portanto, eu não aprendi isto em lado nenhum, é sim um trabalho eventualmente também um pouco renascentista, como dizia outro dia um professor que me ouviu dar uma aula, mas sem querer, comecei em algum momento e depois não consegui parar.
2: O Michelangelo estaria orgulhoso de ti, mas isso foi por tentativa e erro, ou seja, tu quando começaste a desenhar não tinhas essa definição técnica de desenhares deitada sobre o desenho, porque geralmente há uma impressão de que o desenho deve ser feito sentado, há inclusivamente o estirador e também um bocadinho a arquitetura de onde tu vieste, portanto tu terás desenhado muitas vezes numa mesa.
3: Muitas vezes numa mesa, sim, e ainda desenho naturalmente em mesas, mas houve um momento qualquer que eu passei os trabalhos para, aliás, já me lembro, o meu primeiro ateliê foi na sala de condomínio do prédio da minha mãe. E eu não tinha mesa lá.
2: Ok.
3: Tinha chão, tinha assim uma grande superfície e muitas cadeiras, provavelmente, para as reuniões de condomínio, e não havia mesa. Portanto, também por necessidade, se calhar por isso, comecei a desenhar no chão. Ainda cheguei a receber clientes nesse ateliê improvisado, tem graça.
2: E a partir daí fazes quase sempre assim as tuas obras?
3: Quase sempre no chão, sim. Às vezes até mesmo os pequeninos, sentada no chão, pernas às chinês, ou então mesmo debruçada sobre... em cima dos trabalhos, deitada.
2: Porque é a forma que tu sentes melhor o desenho, que consegues aproximar-te do que estás a fazer, ou não há nada de racional nisso? É apenas uma intuição tua de o fazeres assim e de sentires conforto nisso?
3: Eu diria que é uma forma de sentir conforto, que é a forma que o meu corpo encontrou de se adaptar ao desenho. A mão também tem, costumo dizer, o desenho tem muito a ver também com uma certa velocidade da mão, etc. Portanto, o meu braço e a minha mão se calhar habituaram-se a estar pousado. Por exemplo, eu não consigo desenhar, há ilustradores fantásticos que desenham com os trabalhos na parede, e eu não consigo ter o braço sem estar apoiado. Portanto, o chão acaba por ser um sítio muito confortável, onde eu posso também ao mesmo tempo pôr livros à volta, pôr o telemóvel, pôr música, pôr coisas que eu precise de aceder, e acabo por criar assim o meu um pequeno ecossistema.
2: E já ganhaste aquelas sinto. Maleitas típicas do desenhador? No pulso, no pescoço,
3: em todo lado,
2: em todo lado, presumo, pela posição que tu desenhas.
3: Em todo lado, mas por acaso há um episódio curioso, que é, eu no início, quando comecei a desenhar muito, ia ser operada ao pulso, precisamente por uma dor que não me passava, tinha a operação marcada, e uma semana antes a dor milagrosamente passou, e eu liguei ao médico e disse, olha, acho que já não preciso ser operada, e entretanto nunca mais fui operada, que foi fantástico, e o meu pulso aprendeu a posicionar-se, provavelmente.
2: E deixaste ter dores.
3: E deixei de ter dores.
2: Olha, já que falaste de coisas pequeninas, na alma, pronto, na alma é suposto teres. Tu nasceste em 1984 no Porto.
3: Uhum.
2: Que memórias tens dessa altura? Como é que era a Aninhas dessa altura? Já era uma miúda com jeito para o desenho?
3: Eu acho que já gostava bastante de desenhar, sim. Desde miúda desenhei as paredes das casas, mas enfim, muitos miúdos o fizeram. Portanto, não
2: mas era mais naif, não é? Desenhavas lá um boneco, uma coisa assim.
3: Ontem estava a tentar explicar à minha filha, a ensiná-la um tipo de desenho que a minha avó me ensinou. Foram os primeiros tipos de desenhos que eu aprendi. Que foram? Eram os que ela chamava estrambólicos. Então tem muita graça, porque ela pegava numa linha, portanto, aleatória, e fazia uns rabiscos na folha. E depois eu tinha que preencher cada espaço com a sua cor. E fiz muitos desenhos estrambólicos desses. Esses terão sido talvez assim os primeiros desenhos importantes da minha vida, lembrei-me agora.
2: E entretinhas-te com isso? Era uma coisa, era uma atividade regular que te acontecia na escola?
3: Dizem
2: por
3: os meus pais que eu me entretinha muito a desenhar, sim. E eu lembro-me, eu tenho muito má memória, portanto, lembro-me de pouca coisa. Quando preciso de recorrer às memórias, ligo às minhas amigas. Ou à minha mãe, enfim. Mas às minhas amigas, muito para saber. Eu esqueço-me de, enfim, consigo-me esquecer de namorados, se eu preciso, que esqueço-me de tudo.
2: Às vezes é melhor, há namorados que é melhor esquecer. Mas tu guardas então uma memória de seres desenhadora, ou tu querias ser outra coisa? Quais eram os sonhos que tu tinhas nessa altura mais pequena?
3: Não tinha sonhos de ser coisa nenhuma, nem nunca tive. Por isso é que eu fiz o curso de arquitetura com tanta facilidade, sem nunca prever o que é que ia acontecer quando um dia acabasse o curso, que é, enfim, o que provavelmente muitas pessoas pensam, é, estou a fazer isto com um propósito. Mas eu tenho muita dificuldade em fazer planos e em prever e em imaginar, vou fazer isto para depois aquilo, etc.
2: Mas quem, portanto, quem te ouve parece que tu não és nada organizada, mas tu entraste na faculdade de arquitetura com média de 20, Ana. Alguma organização tu terás tido? Isso foi tudo bom caso? Foi sorte?
3: Eu tinha, por acaso, tem graça, eu digo muitas vezes que foi sorte e que foi acaso, enfim, não, obviamente que era, enfim, que em termos de estudo, não sei, não, consigo memorizar as coisas pontualmente para resolver os problemas, ou então tenho uma espécie de iluminação nos momentos em que estou a ser testada, em que consigo, em que, enfim, é uma espécie de iluminação em que as coisas não estão na cabeça, mas de alguma maneira me vem cá ter o que tenha a sua graça. Eu quando era pequenina, lembro-me de ter técnicas muito parvas. Por exemplo, punha a mão no ar, isto era miúda mesmo na escola, punha a mão no ar e o professor escolhia-me uma vez e eu respondia corretamente. E na vez seguinte punha a mão no ar mesmo que não soubesse, porque sabia que o professor não ia escolher duas vezes a mesma pessoa. Havia assim pequenas técnicas muito parvas que, além do resto e do estudo, me foram eventualmente ajudando.
2: E portanto isso foi-te acontecendo, nunca houve um plano. As coisas
3: nunca
2: acabaram
3: um
2: por acontecer, simplesmente.
3: Sim, sim, não sou muito forte a fazer planos para mim. Eventualmente posso fazer alguns planos profissionais, naturalmente, saber o que é que vou fazer para o próximo ano, por aí, mas não digo o meu plano é ser isto ou aquilo, não faço a mesma ideia. Até acho muito legítimo e muito válido, acho que podia ser muito bonito as pessoas terem várias coisas ao longo da vida, terem várias profissões, eu adorava isso, adoraria isso.
2: Achas que precisas de fazer coisas diferentes?
3: A questão é, eu sou muito obcecada com o que faço, portanto, na teoria gostaria muito de ser guarda-livros e escritora, na prática acho que vou desenhar até morrer.
2: E sentes-te confortável com isso também, não fazes aí um grande plano onde é que os desenhos te irão levar?
3: Não, acho que é muito difícil, até porque cada projeto, o desenho é uma coisa bonita, um desenho que é tal como eventualmente a vida, etc, que é, o desenho resolve-se desenhando, por mais teorias que eu possa fazer em torno de determinado projeto, e eu faço, escrevo muito em cadernos, tenho muitas ideias, planeio, etc. Faço sempre essa tentativa e depois parto para o desenho e mudo tudo, porque um desenho só se resolve efetivamente no desenho. O desenho tem uma natureza diferente da teoria, das palavras. Portanto, um desenho é um desenho, é como as outras coisas todas. Portanto, só se resolve desenhando, é muito difícil.
2: Mas o desenho não aparece primeiro na tua cabeça?
3: Não.
2: Nem o ponto de partida?
3: Um ponto de partida genérico, vago, sim, uma espécie de...
2: Nem sabes que dimensão vai ter?
3: Também, muitas vezes não, grande parte das vezes não. Claro que estou com o tempo, estou a começar a conseguir planear um bocadinho melhor, porque tenho que fazer exposições e prever as coisas.
2: Claro.
3: E não trabalho sozinha, portanto isso tenho que prever um bocadinho melhor. Mas o primeiro, sobretudo o primeiro, os primeiros surgem sem eu saber o tamanho, o tipo de caneta, se vai ter cor ou se não vai ter. Há assim um lado.
2: E fazes vários ao mesmo tempo ou um de cada vez?
3: Tento fazer um de cada vez.
2: Porque uma das coisas, tu geralmente fazes sempre em caneta, certo?
3: Eu faço, não sempre, mas muitas vezes em caneta.
2: É o que tu mais usas?
3: É o que eu mais uso.
2: E quando te enganas, como é que corriges? Ou nunca te enganas?
3: Pois, eu digo, há duas formas de dizer a mesma coisa, que é de facto nunca me engano, ou então estou sempre a enganar-me. Há as duas formas de ver a questão, que é, nunca me engano porque há uma forma que eu encontro normalmente de contornar o erro e torná-lo parte do desenho,
2: certo.
3: Integrá-lo. Portanto, acabas por eventualmente não reparar, às vezes reparas mesmo. Se fores à exposição do Museu do Oriente, há coisas que vais reparar que eu pus mesmo uma folha colada por cima para disfarçar os erros. Ou então, também tenho outra forma de dizer que eu estou sempre a enganar, no sentido em que quase que cada traço é um engano e que todos os outros estão a tentar resolver esse primeiro engano e que no fundo um desenho é um conjunto de enganos. Também acho bonito pensar
2: então,
3: nisso.
2: Isso lembra-me
3: dessa
2: então
3: maneira.
2: Os desenhos escanifobéticos que tu estavas a falar, que me lembram muito aquelas coisas que às vezes se faziam nas aulas, quando estávamos entediados e começamos um desenho sem saber bem para onde é que ele nos vai levar. E tu falaste que esses desenhos escanifobéticos que a tua avó Lelé te ensinou, tu dizes que esta era a pessoa mais carismática que tu conheceste. Teve uma grande importância para ti, a tua avó.
3: Muito, muito grande. A minha avó, eu cresci com ela, quer dizer, cresci naturalmente com os meus pais, mas passava muito tempo, como todas as crianças eventualmente, ou muitas as que têm essa sorte de ter avós presentes, passava muito tempo com a minha avó, lembro perfeitamente início da tarde, a ver o Barco do Amor sentadinha na sala dela.
2: Certo, Love Boat.
3: Aquelas memórias que não nos abandonam.
2: E o que é que fazia a tua avó?
3: A minha avó tinha sido pianista, mas tinha-se zangado com o piano a meio da vida e nunca mais tinha tocado. Por isso, no fundo, enfim, tinha essa memória de ter sido pianista, e nós tentámos ainda, eu mesma, aprender piano, mas sem sucesso absolutamente nenhum. Eu hoje nem sequer os parabéns sei tocar, e tive anos a estudar piano e cheguei a dar concertos.
2: Aham, aqueles solfejos, aquelas aulas intermináveis. Mas é daí que vem a tua veia criativa?
3: Achas
2: que reconheces isso? Não?
3: Acho que não.
2: Porque
3: os
2: teus pais tinham a ver alguma coisa com a arquitetura, ou isso também não está ligado?
3: Ninguém tem nada a ver com artes na minha família. Portanto, eu não sei muito bem de onde é que virá o meu lado mais artístico, que mesmo assim é bastante racional. Ou seja, sou o contrário do pintor do New York Stories, portanto sou pouco emocional e muito mais racional. Mas nenhum dos meus pais nem dos meus familiares tem a ver com o mundo das artes. Portanto, eu acabo por ser, enfim, pioneira. A minha filha diz que também quer ser artista como a mãe.
2: Isso é bonito. Mas então tu sentias-te diferente deles quando eras mais pequena?
3: Enfim, no sentido em que todos nos sentimos diferentes dos outros, sim. Eu sempre fui muito aloada, mesmo na escola. Eventualmente esta ideia de nos sentirmos diferentes dos outros, que todos os meninos se sentem, não é? Mas há uns mais integrados, outros menos. Eu francamente não sei se era muito integrada ou pouco integrada, porque eu sempre fui muito aloada. Portanto, mesmo que me tivessem excluído ou gozado ou qualquer coisa assim, que eu não...
2: Não tens memória disso?
3: Não tenho memória nenhuma, porque eu sempre vivi um pouco no meu mundo e eventualmente ainda faço isso. Portanto,
2: é por isso que preferes viajar sozinha?
3: Sim. E trabalhar sozinha também. Viajar sozinha é assim um dos meus...
2: Apesar de seres aloada, nunca te perdeste?
3: Não, porque eu ativo as coisas, isso é tipo Inspector Gadget, ativo as coisas só quando preciso. Eu acho que tenho tudo adormecido, mas se estiver numa viagem e precisar mesmo de me orientar, lá irei conseguir. Ou mesmo que não seja orientar, provavelmente vou-me safar, porque vou perguntar a alguém e vou... Enfim, tenho algumas qualidades, algumas skills sociais que me permitem desenvencilhar em momentos eventualmente mais complicados.
2: Mas tu contaste-me que já foste à Croácia, mas que não te lembras.
3: Zero.
2: Tens que me contar essa história. O que é que aconteceu para tu não te lembrares da Croácia, que é um sítio maravilhoso?
3: É um sítio absolutamente maravilhoso. E eu, não, isso acontece em tudo. Isso é a mesma coisa que me perguntar: já viste aquele filme? E eu provavelmente vou dizer: não, nunca vi. Já foste àquele país? Não, nunca fui. Só que depois, a Croácia tem graça, porque outro dia fiz um post no Facebook. Uhum. e uma pessoa que tinha feito comigo essa viagem comentou o post dizendo: por favor, lembra ao teu irmão e à tua mãe, pergunta ao teu irmão e à tua mãe se lembram da viagem à Croácia. E eu nunca estive na Croácia. Liguei à minha mãe: mãe, nós já estivemos na Croácia. E ela:
2: não te lembras?
3: Não me lembro nada. Pois, Ana, vai ver fotografias, internet, né? Ver fotografias da Croácia, eu não me lembro de nada, zero. Não me lembro de ter estado na Croácia. E depois eles estavam a contar a viagem, as várias cidades pelas quais passámos, e eu francamente
2: não te lembras mesmo assim?
3: Não lembro nada.
2: E onde é que te lembras muito de ter gostado de ir?
3: Isso, enfim, também não me esqueço de tudo. Lembro-me de ter gostado muito pela experiência da cidade, de ir a Nova Iorque. Já foi há muitos anos, mas foi inesquecível. Foi uma experiência assim meio radical. Enquanto estudante, fiquei assim num sítio meio perigoso. Teve graça a experiência. Não foi uma Nova Iorque fina, foi uma Nova Iorque mais alternativa, mesmo de estudante. Foi muito divertido. Gostei muito, muito, muito de ir ao Japão. E isso motivou também
2: esta
3: minha
2: experiência. Já percebemos todos que sim, que gostaste muito de ir ao Japão.
3: Adorei o Japão. Gosto muito de Itália.
2: Mas tu preferes viajar para cidades? Porque olhando para a tua obra, a cidade é uma coisa que acontece muitas das vezes. A aglomeração de pessoas, a aglomeração de atividades, é a cidade que tu preferes?
3: É a cidade que me fascina, sem dúvida. Não me atraem muito viagens para o campo, por exemplo, praia, enfim, vou por enfim,
2: porque
3: é mais ou menos obrigatório, não é? Fazer praia, mas nunca me aconteceu fazer uma viagem de muitas horas só para ir para uma praia especial, ou para um resort, ou para um sítio magnífico, ver natureza. Enfim, claro que os Açores estão assim.

0: Itália conhecer, se não só Portugal, enfim, Lisboa e coisas mais próximas.
1: Porque ela depois, quando for adulta, se não se lembrar, vai-te perguntar a ti. Olha, vamos então ouvir a tua segunda escolha musical.

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1: Escutamos Michael Nyman, The Heart Asks Pleasure First. A segunda escolha musical da Ana Aragão.
2: Uma boa música para escrever um livro. Que livro é esse que tu vais escrever ou ouvir um piano numa praia na Nova Zelândia?
3: Uau! Isso seria maravilhoso.
2: Esta música é muito marcante sobre um filme que foi muito marcante.
3: É, sem dúvida. E também por isso eu escolhi, porque encontrei um CD dos meus pais, desta banda sonora, em casa deles. E realmente fez-me recordar momentos de infância, porque foi uma música que marcou, tal como o filme.

0: que é absolutamente maravilhoso. Eu acho que seria uma música muito bonita para escrever um livro, porque, enfim, não tem letra, e eu acho que é fundamental não ter letra para se escrever. Eu não
1: escrever consigo. Ou desenhar um livro?
0: Pois, escrever ou desenhar um livro. Provavelmente não vou, nunca irei escrever um livro, porque não tenho capacidade para isso, mas não me importava de tentar. Nunca um romance, seria incapaz, absolutamente incapaz de escrever um romance, mas uma coisa qualquer mais curta, mais pensamentos, acho que podia ser uma coisa bonita.
1: Seria um livro sobre pensamentos, é isso que estás a dizer? Não
0: seria
1: uma
0: um
1: narrativa.
0: Livro de pensamentos, não narrativo linear, seria qualquer coisa mais ensaística sempre.
1: Isso está-me a dar a impressão que já existe qualquer coisa escrita por aí.
0: Não existe, não existe, mas o que eu gosto na escrita, francamente, é o exercício, que eu acho que é muito semelhante ao de desenhar, que é a concentração absoluta. Enquanto eu escrever coisas pequenas, enfim, nada de extraordinário, mas na altura em que fiz a parte curricular do doutoramento, por exemplo, tive que escrever naturalmente muitos artigos e, enfim, muitos textos, e a escrita para mim permite-me entrar num mundo completamente, ou sair do mundo em que estou, entrar num outro lugar. Sou capaz de estar horas, tal como nos desenhos, estar horas e horas e horas perante um texto, e depois pego muito nas coisas, reformulo muito, no sentido, puxo as coisas que estão em baixo para cima e reformulo.
1: E escreves à mão?
0: Escrevo no computador. Quando escrevo no computador.
1: Não tens essa tendência do grafismo acompanhar, como é também desenhar, não é? Escrever é desenhar letras, quando é escrito à mão.
0: Exatamente, não. Por exemplo, se escrever uma carta de apresentação para algum sítio, escrevo sempre à mão. E se não escrevo enfim, obviamente, um postal de Feliz Natal, mas no sentido até mais institucional, ou mesmo para uma instituição, normalmente se me for apresentar, apresento-me com a minha caligrafia, porque acho que poderá ter a ver com uma certa apresentação da própria pessoa.
1: Olha, eu descobri aqui uma frase tua que eu quero que me expliques, porque acho a frase muito bonita, que diz: drawing is cosa mentale.
0: Ah,
1: o que isto
0: certo.
1: Quer dizer, Ana?
0: O Duchamp, assim, um dos heróis artísticos all time, Marcel Duchamp, dizia precisamente que a arte era cosa mentale, né? No sentido em que ele abdicou num determinado momento da pintura, e, enfim, e depois deteve-se muito mais com as suas construções, que tinham sempre um twist qualquer mental, digamos assim, que eram sempre qualquer coisa para ser pensadas e não apenas para ser olhadas. Não funcionavam apenas, não eram ativadas apenas através do olhar. E eu digo isso em complemento a: eu desenho à mão, mas drawing é coisa mental. Porque, por exemplo, terminar um desenho é qualquer coisa de mental. O desenho não é... Como é que eu ia te explicar? O facto de eu conseguir terminar o desenho tem a ver com um exercício mental, tem a ver com uma disposição, ou mesmo começar um desenho. É muito manual, é naturalmente, evidentemente, muito manual e muito físico, mas se o meu cérebro, se a minha disposição não estiver para aí virada, posso bloquear facilmente.
1: Então isso quer dizer, quando acabas um desenho, te sentes apaziguada, confortada?
0: Sim, mas deve durar uns 5 minutos.
1: E depois começa logo outro desenho, é?
0: E depois começa logo a angústia do próximo desenho, ou já não gosto disto.
1: A sério, afastas-te muito rapidamente do que fazes?
0: Afasto-me para depois eventualmente voltar. No momento em que acabo, acontece muito hesitar entre gosto ou não gosto, não saber se gosto ou não gosto.
1: E já te aconteceu destruíres uma coisa que fizeste?
0: Já destruí muitas coisas. Normalmente não destruo as que estão acabadas. Destruo as coisas em processo, isso é fácil, porque ainda não me custaram muito. Se eu tiver acabado, provavelmente não destruo, porque é isso, porque como é coisa mental, houve ali qualquer coisa que eu consegui conquistar, mesmo que não esteja bem gráfico ou visualmente, mas há qualquer pequena vitória que eu consegui de mim para mim.
1: E já te surpreendeste em rever coisas que já fizeste há mais tempo?
0: Sim, há coisas que eu achava que eram péssimas e olhando de novo descubro que não são assim tão más, e há exatamente o contrário, que há coisas que eu achava que estavam bem feitas e olho e digo que desgraça, onde é que eu tinha a cabeça, como é que eu fui capaz de fazer tamanha porcaria, mas enfim, faz parte do...
1: A dificuldade de ser artista. Olha, e achas que os teus desenhos criam cidades invisíveis como as do Ital Calvino ou construções impossíveis como as do MC Escher?
0: Ah, que lindo, duas das minhas referências maiores. Eu diria que idealmente ambos. Claro que é sempre muito difícil falarmos nós da nossa própria obra. E outro dia perguntei precisamente a um amigo, eu estava a pensar em ilustrar as Cidades Invisíveis, que é um projeto que eu tenho todos os anos e depois nunca concretizo. Todos os anos eu tenho
1: gostava
0: este projeto.
1: Gostava tanto de ver isso.
0: Também eu. Então, todos os anos eu acho que vou fazer. E depois acabo por, de alguma maneira, não sei porque, nunca ter concretizado.
1: Então eu tenho de te perguntar qual é a pedra que sustenta a ponte. Sim, o que é que foi para ti o catalisador, não é? O Marco Paulo responde-lhe que é a curva do arco. Portanto, uhum. o que é que sustenta a ponte da tua criação? Há algum ponto que tu sintas que se repete constantemente no teu desenho, por exemplo? Alguma figura, alguma forma que tu sentes que está lá sempre? Ou nem por isso?
0: Temos sempre
1: caso não seja segredo, não é?
0: Não há segredos, no sentido em que, por mais que eu possa tentar verbalizar, isto nunca vai acabar por ser revelado, porque é impossível, porque é uma natureza diferente, não é? Eu diria que talvez a linha, e o Ital Calvino fala também muito há um momento que fala da linha, eu cito bastante esta citação em que ele compara a linha reta à linha curva, dizendo que prefere a linha curva porque é que nos permite fugir mais facilmente, ou fugir à morte com, no fundo, a maior demora, a ideia do desvio, de fugirmos de alguma coisa, e a linha reta como o caminho que nos leva diretamente até ao nosso destino, eventualmente até à nossa morte. Eu acho isso muito bonito, mas até agora eu diria que o elemento que aparece sempre nos meus desenhos é a linha, e a linha reta. Claro que a linha reta é feita à mão, portanto é relativa, mas é a linha reta e a linha, não tanto a mancha, não tanto a linha curva, mas a linha reta.
1: Portanto, para ti não há uma inspiração clara para os teus desenhos. Eu tenho a ideia que para o Escher foram uma visita qualquer que ele fez à Alhambra, que de repente provocou toda aquela cultura gráfica árabe que o inspirou a fazer todas aquelas ilusões desenhadas. Para ti não existe nada que seja simplesmente o teu catalisador?
0: Não, aquele momento ahá de epifania.
1: Sim, eureka.
0: De eureka, exatamente. Não, nunca o tive. Nunca aconteceu, foi uma coisa progressiva, natural, e que fui encontrando. Eu comecei a desenhar nas aulas de doutoramento, a desenhar estes meus desenhos, e foi aí, portanto, não houve um momento.
1: Lá está, os desenhos escanifobéticos nas aulas.
0: Exatamente.
1: Olha, mas tu também colaboras com marcas como a Vista Alegre, o Porto Barros, Tapeçarias Ferreira de Sá, foi algumas que eu reparei. Como é que tu, como artista, fazes surgir a coisa mental nesses casos? Que são encomendas.
0: Pois, são encomendas, sim. E acaba por ser o período de concepção e desenvolvimento de ideias para encomendas é sempre violentíssimo para mim, porque de facto estou a responder a determinado programa, ou seja, estou a ser um bocadinho arquiteta, que é aquilo que eu no fundo acabei por nunca ser, que é responder a determinada encomenda, a determinado programa, tem que se fazer isto.
1: Há sempre um tema, há sempre uma ideia, um briefing, uma...
0: Exatamente. Eu com o tempo tenho-me afastado um bocadinho mais desse tipo de trabalhos, mas pode ser temporário, naturalmente, porque acho que acaba por ser interessante.
1: Mas é-te mais difícil começar dessa maneira?
0: É-me mais difícil começar. E eu agora o que tenho feito é aceitar esses projetos quando tenho uma ideia gráfica, quando tenho uma ideia para um desenho. Ou seja, eu imagino que isto é, sei lá, uma bola vermelha, ok? Portanto, posso aceitar este projeto. Se eu não tiver bola vermelha nenhuma, nem amarela, nem nada, eu digo simplesmente não tenho nenhuma ideia gráfica, portanto vou ter dificuldade em aceitar. porque pode não surgir ou surgir qualquer coisa mal.
1: Lá está a inspiração. Olha, em 2014 foi a primeira vez, acho que foi o Pedro Campos Costa, que te levou à representação portuguesa da Bienal de Veneza. Tu, entretanto, voltaste lá agora no pavilhão italiano, certo?
0: Sim, só que infelizmente foi virtual. O que é uma pena enorme. Mas,
1: porque, mas eu tenho de perguntar o que é Visions for Home 2050. Portanto, era tu desenhares coisas que são ideias possíveis em 2050? O que era isto?
0: Exatamente. O desafio foi exatamente esse. Foi pensar o mundo em 2050. Como é que podia ser a cidade e o mundo em 2050? Foi esse o desafio. E o que eu imaginei foi uma espécie de cidade que tem uma base muito frágil e que depois no topo tem uma cidade dos privilegiados, digamos assim, que está coberta por uma bolha, uma cúpula de vidro, onde há uma crack, porque eu gosto muito daquele trecho do Leonard Cohen, there's a crack in everything, there's
1: é verdade.
0: E tem uma crack aí, pronto, enfim. Mas a ideia é precisamente acentuar, a ideia desse desenho é um bocadinho BD, assim, é um bocadinho mais BD do que os outros, mais banda desenhada, é mais irónico, mas é acentuar as diferenças sociais, naturalmente, entre aqueles que vivem na cúpula privilegiada
1: e que
0: não se apercebem que estão assentes numa frágil estrutura que pode desmoronar a qualquer altura, de casas em favelada, em favela, digamos assim, por onde passam os detritos, se quisermos, e depois a nível ambiental também tinha essa visão mais catastrófica, portanto, do aquecimento global, do degelo e de uma espécie de eventual mudança para novos planetas.
1: Joana, estamos a falar da Bienal mais importante de arte no planeta Terra. Como é que tu sentiste a presença do teu desenho na cena internacional?
0: Olha, esta é boa.
1: Sentes que há um estilo teu próprio? O que é que sentiste?
0: Olha, acabei o mais bonito disto, e que acaba por ser sempre nestes encontros em que são convidados diversos artistas a trabalhar o mesmo tema, para mim é a descoberta dos outros, das outras pessoas que são convidadas, e neste caso acabei por descobrir o trabalho de um ou dois, de algumas pessoas, mas um ou dois artistas que me marcaram e que me provavelmente virão a influenciar, e eu diria que isso é a parte em que se ganha mais, para além do cumprimento do nosso trabalho. Tenho alguma piada, porque essa apresentação também foi um bocadinho um falhanço.
1: Porquê?
0: No sentido em que, como foi online, e eu não estou nada habituada a trabalhar com os Zooms e com estas coisas que agora o mundo nos habituou e nos obrigou a trabalhar, Eu deixei desligada metade do tempo da minha apresentação, deixei desligada os slides, portanto estavam só a ouvir o texto que eu tinha escrito
1: e não as imagens,
0: enfim, fiquei com um bocadinho de vergonha, mas... Enfim.
1: Mas correu bem.
0: Mas, enfim, correu como correu, e o desenho e o projeto, o desenho e o texto foram a meu ver, felizes. Portanto.
1: Olha, uma coisa que eu acho que muitas pessoas não sabem que tu fizeste, estiveste num projeto chamado Architects for Beirut, que tinha a ver com um projeto para ajudar a reconstrução das zonas destruídas de Beirut, que mais uma vez teve aquela tragédia, e que tu até doaste o teu desenho original. Aí era a arquitetura possível ou continuaste a trabalhar nessas cidades imaginárias? O que é que tu fizeste para Beirut?
0: Para Beirute, por acaso, doei um desenho que já tinha, que tinha restado, era assim dos pouquinhos que tinha restado de uma coleção que eu tinha apresentado em Macau, que eu gostava muito, que eram são um bocadinho impronunciáveis o título desses desenhos, que são os Reunir, digamos assim, que vem de um livro de Borges, tem a ver com uma espécie de coisas que se encontram porque as queremos encontrar, coisas que aparecem por causa, no fundo, da sugestão. É muito bonito ler esse texto, eu se calhar não estou a dizer isso corretamente.
1: E foi esse desenho, foi um desses desenhos que tu enviaste para lá?
0: Exatamente.
1: Olha, neste momento tu tens em exibição no Museu do Oriente, até fevereiro, uma exposição fantástica chamada No Plan for Japan, que tu dizes que é uma exposição desengonçada, lá estamos, desengonçada, escanifobético, e tens uma frase fantástica que diz: o Japão, define Roland Barthes com exatidão, é um sistema de traços. Então o Japão para ti é um local gráfico, é isso?
0: Sim, absolutamente. E eu apercebi-me disso ao ler precisamente esse livro do Roland Barthes, O Império dos Signos, que é maravilhoso. E ele diz isso mesmo, que é eu julgo que ele, ou ele diz, ou eu leio isso, que é, de facto, eu acho que o Japão já é tão é mesmo o expoente máximo do gráfico, no sentido até de que um estrangeiro, sobretudo até para um estrangeiro, digamos assim, se nós estivermos no Japão, nós não vamos entender nada que está à nossa volta, não é? E eles acabam por estar rodeados de sinalética, não só, mas as cidades, sobretudo, a sinalética é fundamental
1: Tudo é design na vida, no Japão.
0: Na vida da cidade. E eu acho que foi por isso que tive tanta dificuldade em encontrar um fio condutor para a exposição, e só passado muito tempo, de muitas, muitas falhas e muitos meses a deitar todos os dias os desenhos fora, é que eu consegui atinar com o que queria fazer, precisamente por causa dessa circunstância em que tive muito mais facilidade em transformar Macau em desenhos do que transformar o Japão em desenhos, porque eu estava a pensar, eu estou a transformar um desenho num desenho, eu estou a transformar uma coisa na sua mesma coisa, portanto, e achei que aquilo era mentalmente bastante difícil de resolver.
1: Isso soa muito desgastante, Ana, isso deve ter-te roubado muitas horas e muitas dores no corpo.
0: Foi muito doloroso e foram muitos meses de luta.
1: Quanto tempo é que tu estiveste a fazer esses desenhos todos? Estás a falar de meses?
0: Os desenhos que lá aparecem terão, eu julgo que foi ao longo de 2 anos que eu os fui fazendo.
1: E que ias voltando a eles, não estiveste sempre nesse...
0: Estive sempre neste, sempre no Japão, sempre. Os meus amigos, quando eu inaugurei agora a exposição do Japão, eles diziam, finalmente, Ana, tu estás a falar há anos do Japão, já ninguém te suporta. Porque eu andei anos, no sentido, desde o início deste convite, desde que surgiu o convite, eu não... sou obcecada, não é? Portanto, não consegui tirar a cabeça do problema.
1: Olha, eu tenho que te perguntar se as tuas cidades poderão, agora pergunta à arquiteta Ana Aragão, se as tuas cidades poderão um dia ser cidades possíveis e reais, ou é melhor elas só existirem no papel?
0: Eu diria que a maior parte dos trabalhos é bom que fiquem em papel. Mais uma vez, não tenho esse desejo de, que o arquiteto tem, de materializar as suas construções, as suas efabulações gráficas. Eu não tenho esse desejo de transformar qualquer coisa gráfico em qualquer coisa de material tridimensional. Não gostaria de ver, a não ser que fosse numa instalação artística. Se for para um museu, tudo bem. Mas se fosse para a cidade ou a cidade mesmo, julgo que não tenho nem a competência e os meus trabalhos normalmente têm uma carga grande de ironia. Portanto, nem eu desejaria que aquilo acontecesse daquela maneira.
1: Nem imaginas, por exemplo, num formato de maquete?
0: Formato de maquete acho que era perfeitamente possível e viável e divertido e válido.
1: E é 3D?
0: E é 3D, exato. Mas não seria arquitetura para habitar. Se for 3D, 3D maquete, perfeito. Acho que seria muito bonito, muito bonito. Isso estás-me a dar uma boa ideia.
1: Olha. Rui, chegou aquela altura em que tu tens direito a fazer a pergunta que tu quiseres à nossa convidada. Tens alguma pergunta para a Ana?
2: Claro que sim, mais do que uma até. Mas eu vou fazer a seguinte. Gostava de saber até que ponto é que a tecnologia já entrou no teu trabalho. Porque tu já disseste que desenhas principalmente com caneta, com lápis. E eu não tenho a certeza, eu ainda não visitei a tua exposição aqui no Museu do Oriente, mas tu utilizaste realidade aumentada para os teus desenhos que estão expostos lá, não utilizaste?
0: Precisamente, Rui, exatamente. Foi muito interessante, embora não tenha sido eu a fazer. Portanto, digamos que entrou... porque a Universidade Lusófona aqui do Porto decidiu fazer esse projeto em colaboração comigo, a partir dos meus trabalhos e transformá-los em animações, realidade aumentada, que podem ser vistas através da instalação de uma aplicação que acaba por tornar a exposição muito interativa e funciona bem para determinados visitantes e até para crianças, por exemplo, que acaba por ter alguma piada nesse sentido. Eu nunca seria capaz de fazer porque não tenho essas valências. Não sei fazer, não trabalho com tecnologia, ponto, não sei mesmo. Não sei desenhar no Paint, se for preciso. Não sei fazer nada com um computador à frente, com um telemóvel, com um tablet. Poucas coisas sei fazer. Mas achei esta experiência muito interessante, portanto certamente que a vou repetir, mas sempre recorrendo a colaborações, porque acho que tenho muito a postura de cada macaco no seu galho, acho que nos devemos remeter à nossa significância ou insignificância e tentar dominar aquilo que de alguma maneira vamos explorando, portanto eu fazer os desenhos e outras pessoas fazerem as animações é delicioso e provavelmente entrará nos meus próximos projetos.
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1: Bom, vamos então agora à tua lista de maus exemplos. Pedi-te, como sempre, bons maus exemplos. Começamos logo por Pablo Picasso. Mau exemplo de pessoa, porquê, Ana?
0: No sentido, olha, vi aquela série Genius, fantástica, e de facto ficas a perceber que, por exemplo, a relação dele com as mulheres é algo bastante complicado e eu acho que hoje em dia vivemos muito num ambiente acusatório em que todas as pessoas são culpadas de tudo, não é? Enfim, o Woody Allen, etc. Temos imensos, se começarmos a lista nunca mais acaba. E ele poderá ser um mau exemplo de pessoa no sentido menos convencional da sua relação com a vida e com as mulheres fundamentalmente, mas isso não lhe retira, aliás fundamenta até muitos dos seus temas desenvolvidos depois nas suas obras mais geniais, portanto todos os génios têm as suas idiosincrasias, que temos assim, para não dizer no total negativo, e que são fundamentais. Não existem pessoas perfeitas, não?
1: Vida à Venda, um livro de Uiko Mishima. É um mau exemplo de livro, porquê?
0: Eu acho fantástico porque é muito irónico. É alguém que... um jovem que decide pôr a sua vida à venda depois de ler o jornal e decide acabar com a sua vida, mas trocando-a, pondo-a à disposição, e depois acontecem uma série de episódios muito irónicos e dark e meio macabros, mas ele nunca consegue terminar com a sua vida dessa forma. É bastante irónico e eventualmente triste que o autor tenha de facto cometido suicídio, também o autor.
1: E irónico também é que isto foi publicado originalmente nas páginas da Playboy japonesa em 1968.
0: Ah, eu não
1: sabia pequenos
0: disso.
1: Contos. Match Point, filme de Woody Allen, 2005, um filme que é um mau exemplo, porquê?
0: Porque de facto é genial como ele consegue, como o Woody Allen consegue pôr aquele jovem jogador de ténis, né? O Chris a matar a namorada, engendrando ali um crime super bem engendrado em que nós achamos que eventualmente ele ainda vai conseguir ser acompanhado no final por causa da queda e da sorte, da questão da sorte do anel ter caído para o lado de cá e não para a água. Mas depois acaba por sair impune desse seu crime, também bastante macabro, e nesse sentido eu acho que é bastante hilariante e é um excelente exemplo.
1: E porquê que o Rui Reininho é um músico mau exemplo?
0: Mau exemplo porque eu adoro pessoas rebeldes, irreverentes, provocatórias, enfim, e o Rui Reininho, que outro dia tive o prazer de conhecer, é tudo isso, realmente é um gênio nesse sentido. Este é o nosso rei da pop rock, e eu adoro o facto dele ser um bad boy, não é? De idolatrar o David Bowie, de ser um bad boy que é fundamental para a sua figura e para ser este nosso rei português.
1: E porquê que sentes ciúmes? E porquê que sentes ciúmes do Alberto Manguel?
0: Uns filmes incríveis, porque ele privou com o Borges, com o Jorge Luís Borges, em Buenos Aires, durante mais ou menos 4 anos, porque lhe lia, porque o Borges lhe pediu, ele era um livreiro, ele tinha 16 anos ou qualquer coisa assim, e o Borges lhe pediu para ler para ele, porque ele estava cego, e primeiro privar com Borges, que eu nem sequer imagino, eu acho que não conseguia dizer uma para a caixa, se estivesse perante o meu herói todos os tempos, e depois poder ler para alguém que de facto escrevia da forma como ele escrevia.
1: É um ciúme bom.
0: Ah, é um sim bom, é um sim bom, é uma admiração muito grande.
1: Olha, e tu, Ana Aragão, também posso dizer que és um mau exemplo?
0: Boa pergunta.
1: Pensa bem, pensa bem.
0: É uma boa pergunta. Eu espero, eu acredito que se aprende pelo exemplo. Pelo exemplo, portanto, naturalmente que tento ser um bom exemplo familiar, etc. Do ponto de vista do profissional ou mesmo da forma como lido com os problemas, eu acho que o ser um mau exemplo pode ser positivo. Há uma coisa engraçada que o meu orientador da minha tese na faculdade disse na apresentação, que foi: eu digo à Ana para abrir uma janela, ela abre uma porta. Eu digo à Ana para fechar uma porta, ela abre uma janela. E de facto eu sou um bocadinho assim, a cumprir os pedidos que me fazem. Não no mau sentido, mas é a única forma que eu sei resolver.
1: Então, portanto, nós concordamos com ele, Ana. E para nós tu és um excelente mau exemplo. Olha, vamos ficar por aqui. Obrigado por ter estado aqui.
0: Obrigada
1: connosco. Via online, como vês, o mundo digital também funciona contigo, sem nenhum stress. Muito obrigado por nos teres dado esta entrevista. E lembrem-se, nem tudo o que nasce torto não se endireita de volta. Somos o Pedro Saavedra e o Rui Miguel, e para a semana há mais maus exemplos. Para quem nos quiser seguir, ouvir os podcasts do programa ou enviar mensagens, estamos no Instagram dos Maus Exemplos. Bem-ajam por nos terem ouvido. Bem-ajam.
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Mais uma entrada recente na lista de apostas aqui da casa, nos 97.8, o som do projeto This Is Lorelei, The Kid With The Crown, o alter ego de Nate Amos, que também participa nos Water From Your Eyes. O disco chama-se The Singer In My Band, editado através da Matador Records. Ouvimos The Kid With The Crown no início desta hora, terceira parte da emissão 11-16, sexta-feira 2 de outubro. Daqui a pouco a música para ouvir em repeat e também a Discopátria. Esta semana o destaque vai para o novo disco de Benjamin, Crónicas do Monte Zeus. Por agora, clássico Radar de Ravenettes com Love in a Trash Can. Bem-vindos, boa tarde.

0: lista radar para esta tarde de sexta-feira, a boleia da música do Tipo, o alter ego de Salvador Menezes, com este Homem das Notícias. A abrir hora o novo projeto This is Lorelei, The Kid with the Crown. Ouvimos também um clássico radar de Revenant com Love in a Trash Can e também a música de The Fruit Bats, o projeto de Eric D. Johnson, que regressou este ano aos discos. Ouvimos precisamente a faixa título de Landfill. 16 minutos depois das duas, vamos a um em repeat para ouvir a escolha da Ana. Se quiserem participar, basta enviar um áudio a dizer qual a música que ouvem em repeat para o nosso WhatsApp 93900164. 93900164, o WhatsApp da Radar para o em repeat.
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2: Olá, o meu nome é Ana B e a música que eu ouço em repeat é Bug dos Fountains DC.

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Mais um tema lindíssimo retirado do novo disco do californiano Beck Hansen, Ride Lonesome. Aliás, o disco em destaque esta semana no Observatório Radar. Ouvimos a nova aposta para Runaway. Estamos com 24 minutos depois das duas, mais música de 2026. O regresso dos Hills vem um disco novo, chama-se Cookie Happened, sai dia 16 deste mês, através da Play It Again Sam, para ouvir este Cap in Hand na sequência clássico dos Gomes, também a música mais recente dos Cage the Elephant.

Mais um clássico a passar por aqui na antena dos 97.8 e em radar Lisboa.fm. Recordamos a música dos Wilco, de Jeff Tweedy, Viagem até 2001, à boleia do som do Yankee Hotel Foxtrot neste War on War. Lá atrás, música mais recente dos Hills, Cap in Hand, vem um disco novo. Chama-se Cookie Happiness, sai dia 16 de outubro. O som também dos Gomez em Get Myself Arrested e ainda a música mais recente dos Cage the Elephant com o novo single Bitches in Tennessee. 38 minutos depois das duas, seguimos e com produção nacional. O projeto do Cabo do Mundo, que revisita o legado do eterno Fausto Bordal Dias, para ouvir este Soldados de Baco. Boa sexta-feira.

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0: É o avanço para o segundo longa duração de Ana Lua Caiano, Devagar que a Vida é Curta, sai dia 6 de novembro através da editora Glitterbit Records. Ouvemos este um mais um. Lá atrás do Cabo do Mundo, com Soldados de Baco, projeto que revisita o legado de Fausto Bordal Dias e também um clássico dos Wilco, de Jeff Tweedy, e recordamos War on War. Estamos a 12 minutos da hora certa, continuamos na produção nacional, neste caso vamos até à Discopátria. O destaque da semana vai para o novo disco de Benjamin, Crónicas do Monte Zeus. Mais duas propostas para ouvir.
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A música nova de Benjamin em destaque esta semana na Discopátria, em causa o mais recente Crónicas do Monte Zeus. Ouvimos mais duas propostas lá atrás, a Lei do Mais Forte e a fechar o fim da greve. A Discopátria regressa à antena da Radar às 19h15 e fechamos esta terceira parte com mais música da coleção 2026. O regresso dos australianos Baby Rainbow, banda que se movimenta no território da psicadelia, do rock. Waterfall faz parte de Acid and Honey, sétimo álbum dos Baby Rainbow. A fechar esta hora, música recente também dos Queens of the Stone Age, tem um disco novo a caminho, chama-se Perfect, e vamos ficar com o primeiro avanço, Easy Street, para ouvir até ao sinal horário das 3. Volto depois do sinal horário, depois das 3, para mais uma hora com muita música, roleta russa e também giradiscos. Até já.

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música nova de Kate Ballinger no início de mais uma hora, a última nesta sessão 11, 16, sexta-feira 2 de outubro. Nova aposta aqui da casa para este Shop Girls. Sejam bem-vindos uma vez mais. Daqui a pouco temos a nossa roleta russa, esta semana com a participação dos The Black Wizards, banda que editou recentemente um grande disco, First Major and Acts of God, que também já passou pela Discopátria. E porque é sexta-feira, para assinalar a transição deste horário para o horário do Pedro Moreira Dias, temos também o Giradiscos, é mais um vinilo a rodar por aqui. Vamos em frente. Human Behavior regressa ao álbum de estreia da Bjork.

A música dos Nova-Iorquinos Giz neste Cobra faz parte do álbum editado ano passado, Getting Killed. Lá atrás, música nova também de Kate Ballinger, nova aposta aqui da casa para Shop Girl. Recordamos o álbum de estreia da islandesa Björk, o debut com Human Behavior, e ainda a música nova dos M83 com Blister Sunrise, também de um novo disco, chama-se I Wrote You a Letter. Ainda Aldous Harding com Codes, e por falar em música nova, os Editors têm disco que deverá sair dia 31 de outubro deste mês, chama-se Echo Surface Echo and Sound, para ouvir este Seriously na Radar. Seriously.

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É a lista radar para esta tarde de sexta-feira, 2 de outubro, com uma nova aposta aqui da casa para o projeto Ten Fé, com este The Fool. Lá atrás, o regresso dos Editors, ouvimos Seriously, mais um avanço para Surface Echo and Sound, sai no final deste mês. 27 minutos depois das 3, no caminho para a roleta russa, seguimos com as guitarras dos texanos Spoon, regresso a Memory Dust, para recordar este Sugar Babies. Um radar, boa sexta-feira.

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0: Mais música nova a passar por aqui, Lucky de Shy Girl, lá atrás um clássico dos Doors, LA Woman e também o som dos Texanos Spoon, recordamos Sugar Babies do EP Memories Dust. Memories Dust, é isso, é qualquer coisa assim. A 13 minutos, 14 minutos da hora certa, vamos à roleta russa com os Black Wizards. Logo a seguir temos giradiscos. É a minha vez de trazer o vinil. Pedro Moreira Dias já aqui está no estúdio. Pedro Moreira Dias, boa tarde.
1: Olá André, como está? Bem disposto?
0: Bem disposto, cansado. O que é que te apraz dizer sobre o estado do mundo? Tens estado atento às notícias, à atualidade, só se fala no Estreito de Hormuz, não é?
1: Não, sabes que aquilo que acontece no mundo é um antes e um pós, não é?
0: Sim.
1: E ainda ontem quando fizemos o nosso podcast do 4 Pits de Conversa, praticamente começámos a dizer que era o primeiro episódio do 4 Pits de Conversa pós-Ronaldo.
0: Ah, ok. Esse assunto também domina a atualidade, é o Ronaldo.
1: Só acho que só se fala disso.
0: Pois,
1: se fala,
0: eu não vi notícias, confesso.
1: Não vês notícias, não. Há 3 dias?
0: Não, desde as manchetes do Estreito Hormuz, portanto eu fiquei mesmo.
1: Ah, ok. Tens conseguido fazer isso?
0: Consigo aliar-me disso, é verdade. Digamos que é uma estratégia para tentar manter aqui alguma sanidade, se é que é possível.
1: Portanto, quando tu vês cruzar, julgas que são petroleiros, não é?
0: Exatamente.
1: No Estreito do Rio Tejo.
0: Num orçamento cada vez mais estreito. Vamos a isso, vamos à roleta russa.
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0: Mais uma resposta à roleta russa esta semana com a participação dos The Black Wizards a escolherem este tema do coletivo Era Ameno. Pronto, é isso, Ameno. Ameno, a roleta está de regresso às 19h45 e nós vamos diretamente para o giradiscos.
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0: É isso mesmo, vamos à nossa edição de Quando o Giradiscos Toca e hoje trago aqui uma preciosidade, um bombom de 2020 para o Pedro, para partilhar aqui com o Pedro Moreira Dias e com a Margarida e com o auditório da Radar. Ora, trago o The Slow Rush, o quarto álbum dos Tame Impala, é uma aquisição recente e falar um bocadinho sobre este disco. Ora, o que é que eu posso dizer sobre este disco? Eu já estou um bocado cansado.
7: Quem diria?
0: Não. Parece que estás naquela face, estás a fazer uma maratona e os últimos 10 metros obrigam-te a fazer os últimos 10 metros a pé coxinha ou fazer um malabarismo qualquer. É um bocado isto, voltar a mexer aqui no giradiscos, em vinil, por
7: e
0: aí
7: o
0: fora.
7: Cérebro desliga, não é?
0: E o cérebro desliga. Olha, eu voltando aqui ao disco, The Slow Rush, eu gosto muito da Tame Impala. Este talvez seja o meu disco preferido, não sei. Estou dividido entre este e o Lonerism.
7: Okay.
0: Mas este é seguramente um dos meus discos preferidos de Tame Impala. É o quarto álbum, foi editado em 2020, em plena pandemia, se não estou em erro. E é um disco quase perfeito. Eu diria que é um 9 em 10. É um disco que está muito bem conseguido por parte de Kevin Parker e tem aqui a particularidade de assinalar também uma transição do som dos Tame Impala, porque ele vem daquela
7: com o Current, sim.
0: Sim, com aquele lado muito da experimentação, do lado da psicadelia, e neste disco ele tem aqui uma deriva mais pop, sem nunca perder esse farol e essa orientação do lado e das referências do rock psicadélico, mas a realidade é que este disco tem canções muito bem conseguidas, muito radio-friendly também, sim. Eu diria que são quase todos os temas são singles, para mim, a minha preferida deste é o Lost in Yesterday, mas de qualquer maneira há outros temas muito, muito bons
7: e há a transformação do Kevin Parker daquilo que é de apenas músico e só músico-compositor para músico-produtor, a partir deste trabalho existe, não só para este disco em relação a Tame Impala, mas também em relação a ele começar a produzir para outras pessoas. Também é neste mesmo sentido editado a Slow Rush.
0: Sim, e neste disco, por acaso, também notas um bocado essas influências de sei lá, desde do lado mais pop que vem desde Supertramp, há também ali algumas influências de Electric Light Orchestra, estamos a falar de algumas músicas também de referências da década de 70 e depois também aquele toque mais dançável, eu acho que é aqui que ele também faz a transição para a componente ou para a parte mais dançável e para a eletrónica e notas ali também alguns toques de Daft Punk, por exemplo, em alguns temas. Curiosamente, também é um disco conceptual, porque se olharmos mesmo para o tema de Slow Rush, o título, o título acaba por ser um oxímoro, não é? Tipo, Slow Rush, uma corrida lenta, e todos os temas têm um bocado aquela temática do tempo, quase todas as músicas, eu estive a pesquisar, tens One More Here, Lost in Yesterday, It Might Be Time, One More Hour, Instant Destiny, portanto, tudo isto está um bocadinho ligado também ao tempo, ele passou por uma fase difícil, creio que o disco também coincide com a perda do pai, e pronto, temos um disco que acaba por assinalar também aqui uma transição estética dos Tame Impala e com canções incríveis. Olha, eu escolhi um tema que por acaso estive aqui a verificar, não temos na nossa lista, mas é um tema que me sei lá, que me transporta para umas viagens. Achei piada porque ele também, numa entrevista que deu há uns anos, ele disse que teve uma epifania quando estava em Los Angeles a gravar, não sei, e disse que a música dele podia ser uma espécie de resgatar aquele legado dos Bee Gees e adicionar-lhe um bocadinho de cogumelos mágicos em cima, estás a ver? Sim. E isso seria o resultado desta nova fase do Tame Impala. Olha, eu escolhi...
7: Olha, antes só de dizeres qual é que escolheste, só porque acho que também é importante e é interessante, a questão da capa deste da Slow Rush e deste In Lake que encontramos também, tem tudo a ver com aquilo que estavas a falar em relação ao tempo e dos títulos terem a ver com o tempo, porque é uma espécie de uma representação de uma casa de uma ampulheta, em que a areia que vais ver através daquilo que são as divisões da casa, ou mesmo a janela, ou as portas e a janela, são tudo representações de tempo e de como vemos o tempo de dentro para fora e de fora para dentro. E portanto é essa a representação que encontramos na capa, também ligada a essa mesma questão.
0: Esta temática, não é? Acaba por
7: ser espaço, o tempo e como é que lidamos com o tempo, a dilatação do tempo e a nossa ligação com o tempo, ou a nossa resposta perante o tempo.
0: E é de facto um The Slow Rush mesmo. Vamos ouvir. Olha, escolhi um tema que é o Breathe Deeper, que acho que é um tema que também tem assim várias camadas e depois começa a evoluir para um lado dançável e ao mesmo tempo mantendo sempre aquela linha da psicadelia que lhe é característica também. E portanto vamos a isso. Giradiscos, Tame Impala, The Slow Rush, o disco em destaque, com o Breathe Deeper.

0: E foi isso, The Slow Rush em destaque nesta edição de Quando o Giradiscos Toca, aqui a tocar precisamente o tema Breathe Deeper, foi a minha escolha para o Giradiscos desta sexta-feira. Pedro Moreira Dias, para a semana és tu a trazer a rodela de vinil.
1: Sim, senhora.
0: Já a seguir, emissão prossegue com o Pedro Moreira Dias, precisamente.
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0: E assim começamos a emissora nacional desta sexta-feira, 2 de outubro, com vários lançamentos de vários singles. Começamos aqui com Johnny Abbey, com José Manuel Neto em Solitude. Solitude, não é solidão, assim é que está certo. Para aquilo que é o segundo single de fado lo-fi, que já está disponível, segundo o próprio Johnny Abbey, a Solitude não é solidão, é uma reflexão sobre estar sozinho sem estar só, sobre introspeção e sobre o espaço que encontramos enquanto aprendemos a estar connosco próprios. O disco Fado Lo-Fi chega no próximo dia 20 de novembro, através da Cat Café Records, com o apoio da SPA, a iniciar esta hora e também a emissora nacional desta sexta-feira. Tivemos os Virgem Suta com Exporto Tristeza em formato acústico. Os Virgem Suta que estão na tour de sala de estar em algumas salas em formato acústico no próximo dia 17 de outubro. Passam pelo Cineteatro de Aljustrel no dia 7 de novembro por Miranda do Corvo e depois dia 8 de novembro aqui em Lisboa no Coliseu Club. Já a seguir, duas novas canções para novo trabalho de Tipo.
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0: Ninguém o vai parar. Este é um dos temas, o anterior foi mesmo sem querer, assim se chama. São dois singles que são lançados hoje por parte de Tipo, de Salvador Menezes, para Mira, o novo álbum que é lançado no próximo dia 13 de novembro. Duas canções, duas personagens, duas formas de lidar com a ideia de controlo, em Mesmo Sem Querer e também Ninguém o vai parar. Temas com os arranjos de Martim Sousa Tavares, depois de Tomás Marques ter trabalhado nos outros dois anteriores, já perdeu o Homem das Notícias, a contar mais uma vez com Pedro Branco no baixo e Tomás Sousa na bateria e percussões. São as duas novas canções então de Tipo. Ainda para ouvir durante esta emissora nacional de sexta-feira, os temas novos de Um Corpo Estranho, Safari Zone e também os Capitão Fausto.
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São os Safari Zone com este Turbo Intercolor, aquele que é o segundo tema para aquele que será o novo trabalho. 1420.fm, álbum de estreia da banda, os Safari Zone com este Turbo Intercolor. É o momento de descolagem para a nave dos Safari Zone, aqui no segundo single para esse mesmo trabalho, 1420.fm. Antes, um corpo estranho, estão de regresso com um novo tema. O Duce Tobolense apresenta este Grifo, primeiro single de Fábulas Mundanas e Outros Contos de Cantar, o novo disco que sai já neste mês de outubro. Grifo, obviamente, vem de uma figura mitológica para construir essa alegoria sobre a ganância, o exercício do poder e a exploração dos recursos. A canção também tem uma dimensão visual num vídeo realizado por Mário Guilherme, que transporta esse mesmo grifo para a imagem, prolonga depois o universo criado pelo tema. Um corpo estranho também a rodar na emissão nacional desta sexta-feira com esse tema Grifo. E para fecharmos a edição de hoje, é novo single dos Capitão Fausto para anunciar o filme Casa Pequena, que estreia nos cinemas a 5 de novembro. É uma longa metragem de ficção realizada pelo velho amigo Ricardo Oliveira, que tem como protagonistas os próprios Capitão Fausto e que contracenam com outros nomes, outros atores, como Ana de Vilela, também Bárbara Lourenço e Zeca Medeiros. O trailer de Casa Pequena já está disponível, a banda sonora essa é original da própria banda, por isso vamos ficar a conhecer este segundo tema, Quando Vais Dormir, é o segundo tema do filme depois de Escolhas.

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Os LCD Sound System com esta North American Scum. 4:36. Estamos a caminho do palco Radar esta semana com os Placebo ao vivo. Em 2023, na semana que passaram por Portugal. Para já os Block Party com este Traps, um dos temas para Alpha Games. O trabalho de 2022. Também Nicky Moss a caminho de novo disco com o novo single Made of Gold até ao palco Radar.

Esta semana recuperamos o registro ao vivo dos Placebo, o Collapse Into Never, ao vivo em 2023, na semana em que passaram para Portugal, na passada segunda-feira no Super Boca Arena no Porto, no dia seguinte no Sagres Campo Pequeno aqui em Lisboa. Esta versão de Running Up That Hill de Kate Bush foi também tocada em Portugal. Mas a outra foi I Feel You, dos Depeche Mode. Paulo Radar, Música Sem Rede, nos 97.8, para ouvir em formato compacto, madrugada de domingo para segunda-feira, meia-noite, uma da manhã. Faltam 7 minutos para as 5. Ficamos com a nova canção de Phoebe Bridgers, com On Video. É o tema para a série de televisão Prime Time, onde participa também Robert Pattinson no principal papel. E ficamos ainda com Daughter em Not Enough até à hora certa.

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Nova aposta cada casa para os Chinese American Bear com este Dance, Dance, Dance. É um tema que não acabou por fazer parte do trabalho Dim Sum and Dance Sum, que foi lançado em maio passado. 5 e 4, seguimos com JJ Rome 87, com Track and Field, depois os Black Keys e Deer Hunter, caminho do Videopolis com Pedro Sona. So

Os Black Keys com Eagle Birds é um dos temas para Let's Rock, trabalho de 2019 para a dupla. 5 e 10 daqui a pouco. Videopolis, como é habitual. À sexta-feira, Pedro Sonnen traz-nos a história de um videoclipe, hoje com destaque para os Uncle. Ele já falará disso. Até lá, os Deer Hunter com Sleepwalking.

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1: Rabbit in Your Headlights é o resultado do encontro entre a melancolia eletrónica dos Uncle, a voz expressiva de Thom Yorke e a visão implacável de Jonathan Glazer. Frustrado por não ter conseguido fazer algo suficientemente hipnótico e dramático de um único ponto de vista com Karma Police, dos Radiohead, Glazer ficou mais satisfeito com Rabbit. Aqui, seguimos o autor francês Denis Lavant ao longo de um túnel, enquanto é sucessivamente atropelado, num crescendo dramático até um final desarmante. Ao contrário da montagem frenética da maioria dos vídeos, Glazer utiliza planos longos e persistentes, obrigando o espectador a testemunhar cada queda, cada choque e cada momento de cansaço. Durante todo o vídeo, vemos Lavant a falar. Uns dizem que ele estaria a recitar poesia, outros que eram fragmentos de pensamentos de um homem à beira do colapso. Esta conversa fantasma acrescenta uma camada de alienação. Ele está rodeado de máquinas, carros, mas fala para algo que ninguém mais vê. Foi na realidade usado um sistema de cabos e de duplos, mas a integração visual foi tão perfeita para a época, 1998, que o assombro do público foi total. Glazer queria que o espectador sentisse a dor dos impactos e por isso a edição foca-se no ressalto do corpo contra o asfalto. O carro que se desintegra no final foi construído para se desfazer como vidro ou gesso sob impacto, criando o efeito poético de que o homem se tornara mais denso e forte que o próprio aço. O vídeo foi filmado no túnel de Blackwall, um dos mais movimentados e claustrofóbicos de Londres, para simbolizar a pressão da vida urbana. Um pesadelo logístico, na realidade. A produção teve de fechar partes do túnel e coordenar o tráfego de forma milimétrica. A opacidade estilizada e a crueza dramática que caracterizam Jonathan Glazer desenvolveu-se na sua carreira cinematográfica com assinalável sucesso, de que Debaixo da Pele e A Zona de Interesse são exemplos. Hoje no Videopolis, Rabbit in Your Headlights, dos Uncle.

Uncle e Tom York neste Rabbit in Your Headlights. O videoclipe que Pedro Sonnen destacou e explicou no Videopolis desta semana. Um bocadinho desse mesmo vídeo também disponível, claro, nas nossas redes sociais da Radar e todos os episódios de Videopolis de Pedro Sona nas sextas-feiras na antena da Radar e também em permanência na secção de podcasts da Radar em radarlisboa.fm. Na próxima sexta-feira, mais um videoclipe, mais uma história contada por Pedro Sona. 5h21, seguimos com Steve Lacy em Mercury, também os Tinder Sticks com Buried Bones para ouvir até o em repeat de hoje.

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Ana B a escolher Bug dos Fontaines D.C. para o trabalho Romance para ouvirmos hoje em repeat na Radar. Podem também enviar a vossa sugestão para o 93 911 64, uma mensagem de áudio para esse número através do WhatsApp, dizerem quem são e que música não vos sai da cabeça. 5h35, agora os Smashing Pumpkins, Here Is No Why, logo a seguir Scarabanga e também o novo trabalho dos Kings of Leon.

Os Kings of Leon com My Whole World é um dos temas para My Beloved, o disco que sai dia 6 de novembro. Novo trabalho para os Kings of Leon. Antes, Scarabanga, nova vida de The Weatherman, com Tropical Panic for Modern People como o primeiro single. 5h46, seguimos com o Rodrigo Amarante neste Hourglass. Rita Vian e Beach House, ainda para ouvir até às 6.

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Rita Vinhan com Amanheça. Para o novo trabalho Liga Dura, trabalho deste ano. Quando faltam 7 minutos para as 6 da tarde. Até às 6 vamos ficar com a dupla de Baltimore, os Beach House, no tema Irene. Na próxima hora fechamos o destaque ao Observatório Radar com o novo disco de Beck. Temos também a última sugestão no nosso Evangelho por parte de Luís Carvalho. E é claro, muita música para ouvir nos 97.8. Fiquem desse lado.

É o novo tema dos Placebo, chama-se Helen Keller. Vai rodar por aqui nos 97.8. Eles que estrearam esse mesmo tema também ao vivo nas duas atuações no Porto e Lisboa, segunda e terça-feira, respectivamente. Foi também com esse início da tour da celebração dos 30 anos do primeiro disco de 96 e da sua carreira que lançaram esse mesmo novo single. Agora o Sports Team em Fishing.

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2: A máquina decidiu dar-lhe aqui um salto quântico. Agora sim, Sport System com Fishing para ouvir toda.

Os irmãozinhos de Fiery Furnaces com este I'm Waiting to Know You, 6 e 12. Daqui a pouco o Observatório Radar com destaque a Ride Lonesome, com mais duas canções para este novo trabalho de Beg, o seu 15º. Até lá, Tomara, de Filipe Monteiro, aqui com Dias a Mais, interpretado ao vivo aqui nos estúdios da Radar.

E assim chegamos ao fim do destaque Ride Lonesome de Beck, aqui com este Beyond the Light, 15º disco de Beck, a passar aquela crise da meia-idade, um divórcio e a regressar ao seu instrumento de sempre, a guitarra acústica, a slide guitar e a composição melancólica e também o melhor escritor de canções de amor ou desamor que conhecemos, um bocadinho fechando esta trilogia do Morning Phase e do Sea of Change com este Ride Lonesome. É, às vezes é preciso estar na modo baixo para escrever as melhores canções ou escrever um melhor disco, e isso acabou por acontecer a Beck. É nestas alturas que ele fica muito melhor, por assim dizer. Beck com Beyond the Light e também com a faixa título Ride Lonesome, a contar também com amigos de longa data, desde Nigel Godrich na produção e na mistura do disco, também com o seu pai para os arranjos orquestrais, tal como tinha acontecido nesses outros dois discos que eu referia, o Sea of Change e Morning Phase, e agora também neste Ride Lonesome. É com a faixa título que fechamos o destaque do Observatório Radar desta semana.

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Novo tema das Los Bichos com Chicha Libre. Este Conexiones. 6:33. Seguimos agora com Bernardo, com a colaboração de Letícia Sadia na remostura para o seu tema Turn Around, Keep Going.

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0: Cassete Pirata com Sugento outra vez para o novo disco A Sombra, sairá no final deste mês de outubro. Faltam 10 minutos para as 7, a tempo do nosso Evangelho, com a última sugestão do criador de moda, Luís Carvalho.
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3: Olá, eu sou Luís Carvalho e esta é a minha sugestão de viagem. Esta é uma sugestão de uma viagem que fiz no ano passado a Milos. Milos, que é uma ilha grega do arquipélago das Cíclades. É uma ilha incrível, com paisagens incríveis, com a água mais azul turquesa que eu já vi e que combina a natureza com a gastronomia e as vilas típicas gregas. Ficou sem dúvida no meu top 3 de sítios que mais gostei de visitar nas minhas viagens.

Superstate com Yoga Town, tema com a colaboração de Graham Coxon e também de Valentina Papalhardo. Antes, Luís Carvalho a sugerir uma viagem até à Grécia. E também Luís Carvalho a apresentar a sua nova coleção Wildflower no próximo dia 9 de outubro na Moda Lisboa, às 10 da noite no Museu do Tesouro Real, no Palácio da Ajuda. Ele que nos fez companhia esta semana no nosso Evangelho Moda Lisboa, que arranca já na próxima semana a partir de quarta-feira. Para ouvir até às 7 da tarde novo trabalho de Elena Tornra, que conhecemos como vocalista dos Daughter, aqui no seu projeto X-Ray, com este Radio Station. É o primeiro avanço para o novo longa duração.

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O Zimarán com este Tell Out. 7:10 na Radar, começamos esta hora com Local Natives em New Year's Eve e também Emma Hu em L'Amour. A caminho da Disco Pátria com Crónicas de Montes de Benjamin, ficamos com Nick Cave and the Bad Seeds neste Earthlings.

0: E fechamos o destaque a Crónicas do Monte Zeus de Benjamin com o fim da greve, tema em dueto com Lena D'Água. E antes também tivemos Amor Operário, um dos temas para este Crónicas do Monte Zeus. São as 10 faixas que rodamos por aqui esta semana na Discopátria. É mais um momento do Som Nacional nos 97.8. 7h20, já a seguir da Morlocks e também Gisela João.
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Já falta pouco para a chegada de Fat Dog com este Cancel Me, I'm Tired. Está à distância de um clique, na verdade. O disco saiu hoje para as lojas e podemos também já avançar que é o destaque da próxima semana no Observatório Radar, o sucessor de Wolf dos Fat Dog, Cancel Me, I'm Tired.

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Os Sal com regra dos dois simples. Antes também tivemos Chromeo A Words With You, já à noite de sexta-feira, 2 de outubro. Seguimos com os hermanos Gutierrez com Los Ojos del Condor com Alma Mia, para ouvir até a roleta russa com a última resposta dos The Black Wizards.

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1: The Black Wizards.
2: A Menor do Zero. Era a minha música preferida quando tinha 3 anos.

A resposta, a música que transporta os Black Wizards para a sua infância, Hero com Ameno, foi então a resposta, a última para as temíveis perguntas da nossa roleta russa. Os Black Wizards, que têm um novo disco, Force Majeure and the Acts of God, é com esse trabalho que ficamos em Killing the Buzz, compacto da roleta russa para ouvir amanhã a partir das 2h.

0: Os Black Wizards com Killing the Buzz para Force Majeure and the Acts of God. Estamos a 8 minutos das 8, reta final desta emissão de sexta-feira da minha parte com Franz Ferdinand em Audacious, para aquele que é o trabalho da Human Fear, também os Human Natures com nova canção desde Electric Dreams, chama-se Take Me, para levar precisamente até às 8 da noite. Depois das 8 temos Pastilha Elástica com Tomás Nawori, música para mascar e para entrar da melhor forma no fim de semana. Eu regresso na próxima segunda-feira, apesar de ser feriado, eu e o João Barros vamos fazer uma emissão especial diretamente do MAT na celebração dos 10 anos daquele que é um dos sítios mais emblemáticos e com maior preponderância a nível cultural na nossa cidade de Lisboa. Emissão especial das 3 às 5 da tarde comigo e com o João Barros e com uma série de convidados que tudo têm a ver com aquilo que é a celebração dos 10 anos do MAT. Portanto, fiquem atentos, não percam. Até a segunda-feira. Tchau, tchau, um abraço. Bom fim de semana.
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1: Rabbit in Your Headlights é o resultado do encontro entre a melancolia eletrónica dos Uncle, a voz expressiva de Tom York e a visão implacável de Jonathan Glazer. Frustrado por não ter conseguido fazer algo suficientemente hipnótico e dramático de um único ponto de vista com Karma Police, dos Radiohead, Glazer ficou mais satisfeito com Rabbit. Aqui, seguimos o autor francês Denis Lavant ao longo de um túnel, enquanto é sucessivamente atropelado, num crescendo dramático até um final desarmante. Ao contrário da montagem frenética da maioria dos vídeos, Glazer utiliza planos longos e persistentes, obrigando o espectador a testemunhar cada queda, cada choque e cada momento de cansaço. Durante todo o vídeo, vemos Lavant a falar. Uns dizem que ele estaria a recitar poesia, outros que eram fragmentos de pensamentos de um homem à beira do colapso. Esta conversa fantasma acrescenta uma camada de alienação. Ele está rodeado de máquinas, carros, mas fala para algo que ninguém mais vê. Foi na realidade usado um sistema de cabos e de duplos, mas a integração visual foi tão perfeita para a época, 1998, que o assombro do público foi total. Glazer queria que o espectador sentisse a dor dos impactos e por isso a edição foca-se no ressalto do corpo contra o asfalto. O carro que se desintegra no final foi construído para se desfazer como vidro ou gesso sob impacto, criando o efeito poético de que o homem se tornara mais denso e forte que o próprio aço. O vídeo foi filmado no túnel de Blackwall, um dos mais movimentados e claustrofóbicos de Londres, para simbolizar a pressão da vida urbana. Um pesadelo logístico, na realidade. A produção teve de fechar partes do túnel e coordenar o tráfego de forma milimétrica. A opacidade estilizada e a crueza dramática que caracterizam Jonathan Glazer desenvolveu-se na sua carreira cinematográfica com assinalável sucesso, de que Debaixo da Pele e A Zona de Interesse são exemplos. Hoje no Videopolis, Rabbit in Your Headlights, dos Uncle.

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0: Evangelho. 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
1: Tem a palavra Luís Carvalho, criador nacional.
2: Olá, eu sou Luís Carvalho e esta é a minha sugestão de viagem. Esta é uma sugestão de uma viagem que fiz no ano passado a Milos. Milos, que é uma ilha grega do arquipélago das Cíclades. É uma ilha incrível, com paisagens incríveis, com a água mais azul turquesa que eu já vi e que combina a natureza com a gastronomia e as vilas típicas gregas. Ficou sem dúvida no meu top 3 de sítios que mais gostei de visitar nas minhas viagens.

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1: The Black Wizards.
2: A Menor do Zero. Era a minha música preferida quando tinha 3 anos.

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